0: idade do verão e as condições associadas ao El Niño, a orientação é fazer vistorias regulares para eliminar locais que possam acumular água.
1: Ondas de calor, menstruação irregular, alterações de humor.
0: Sintomas que podem indicar a proximidade da menopausa, que marca o fim da vida reprodutiva da mulher.
1: E o SUS oferece acompanhamento e tratamento especializado para esse período.
2: Há 3 anos, a psicóloga Alessandra Reis começou a perceber mudanças no corpo. Primeiro vieram o esquecimento, a insônia, mas quando ela começou a sentir os fogachos, as famosas ondas de calor, desconfiou que a menopausa estava chegando.
3: O calor, eu suava, vinha de repente, eu ficava cheia de gotículas de suor, assim.
2: O climatério, que começa por volta dos 40 anos da mulher, é a transição fisiológica da vida reprodutiva para a não reprodutiva e é marcado pela redução gradual de hormônios como o estrogênio. Já a menopausa se consolida quando a mulher passa 12 meses consecutivos sem menstruar. Acontece em média aos 52 anos. E o acompanhamento dessas mulheres pode ser feito pelo SUS, o Sistema Único de Saúde. Ao perceber os sintomas, a mulher pode procurar atendimento nas unidades básicas de saúde e, se necessário, é encaminhada ao atendimento especializado. A médica ginecologista e obstetra do Hospital Universitário de Brasília, Bruna Heine, lembra que o tratamento da menopausa deve ser individualizado.
4: A terapia hormonal é o nosso tratamento de primeira linha para os sintomas climatéricos. Ele reduz até em 90% os sintomas, só que existem contraindicações. Então, por isso a importância dessa paciente passar por uma consulta, fazer uma avaliação, né, rastreios. Então, essa paciente, antes de iniciar uma terapia hormonal, normalmente a gente faz um rastreio para câncer de mama, a gente faz rastreio de doenças metabólicas, vê se a pressão, né, tá bem controlada, se não tem um diabetes descompensado.
2: Além de tratamento hormonal, o SUS também dispõe de medicamentos como estriol em creme para tratar o ressecamento vaginal, um dos sintomas da menopausa. Nas consultas, também são dadas orientações sobre alimentação, atividade física, sono e saúde mental, além da avaliação de condições crônicas. O Ministério da Saúde recomenda que a mulher tenha acompanhamento constante na atenção primária durante toda a transição. Reportagem Gabriela Noronha.
0: Na era das redes sociais, a preocupação com a segurança das mulheres também está no ambiente virtual.
1: Exposição de conteúdo íntimo sem autorização, perseguição online e ataques por meio das plataformas digitais estão entre os crimes mais cometidos na internet.
0: E o serviço Ligue 180 está se aprimorando para dar orientação mais precisa para as mulheres que sofrem esse tipo de violência.
1: Nós conversamos com a coordenadora do Ligue 180, Ellen Santos, sobre esse trabalho e o que as vítimas podem fazer quando sofrem uma agressão virtual. Acompanhe. Coordenadora Ellen Costa, bem-vinda à Voz do Brasil, um prazer ter a senhora conosco. Bom, fala pra gente um pouco mais sobre esse acordo, né, que foi firmado entre o Ministério das Mulheres e a Secretaria de Comunicação Social da Presidência da República. O que vai ser desenvolvido a partir dele? Quais são os objetivos?
5: Então, esse acordo, ele parte de uma realidade muito concreta que a gente vive, que é justamente essa violência contra a mulher que também acontece no ambiente digital e nós precisamos estar preparados para enfrentá-la, né? Então, essa parceria do Ministério das Mulheres com a SECOM, da Presidência, ela tem 2 eixos que são muito importantes, né? Um deles é justamente a educação midiática. A gente precisa ampliar o conhecimento das mulheres sobre os seus direitos na internet. E o outro eixo é justamente a qualificação do Ligue 180, né, que a gente sempre vem trabalhando para preparar a central, e nesse nicho agora a central vai estar cada vez mais preparada para orientar as mulheres que estejam sofrendo algum tipo de violência no mundo digital. Então a gente está falando de situações de ameaça pela internet, perseguição pelas redes sociais, né, a exposição de imagens íntimas sem consentimento e tantas outras outros tipos de violência.
1: Foi encaminhado um ofício, né, às plataformas digitais solicitando informações justamente sobre os mecanismos que são adotados por elas para o recebimento das denúncias de violência, como a senhora citou aí alguns exemplos, violência digital, né? Que informações vocês querem e a partir delas o que pode ser feito?
5: Então, a gente quer conhecer de maneira muito objetiva, né, como é que funciona o caminho da denúncia dentro de cada plataforma, né? Então, a gente precisa saber como é que essa mulher deve denunciar, quais são as informações que ela precisa apresentar, os prazos, né, de análise que existem dentro da plataforma e se ela recebe algum tipo de confirmação de que a denúncia foi recebida e se ela consegue também acompanhar o pedido, né, dessa denúncia, quais são os mecanismos que existem ali também para impedir que um conteúdo removido, que ele volte a circular, né? E a gente também quer saber como é que essas plataformas estão tratando esses conteúdos, né, que são produzidos ou manipulados por inteligência artificial e buscar estabelecer, quem sabe ali, um ponto focal também dentro dessas empresas aqui no Brasil.
1: Agora, nos casos em que uma mulher é vítima de violência digital, coordenadora, que tipos de provas ela deve reunir para denunciar posteriormente e quem ela deve procurar para fazer essa denúncia, né? A senhora acabou de mencionar aí, tem essa questão de denunciar nas plataformas, mas ela só deve denunciar na plataforma e aguardar, ela deve reunir provas, como que ela deve proceder quando ela perceber, por exemplo, que ela está sendo vítima de uma exposição de fotos íntimas ou de ameaças na internet?
5: Então, a orientação que, inclusive, as nossas atendentes já estão fazendo, né, é que sempre que for possível e seguro também, ela preserve a prova antes de apagar a mensagem ou antes de bloquear um perfil ou de denunciar aquele conteúdo na plataforma. Então, é importante que, se possível, ela consiga fazer prints completos, né, que ela mostre o perfil, a data, o horário, guardar esses links, o nome dos usuários, número de telefone, mensagem, áudio, né, vídeo que tem também, os e-mails, enfim. Se ela for fazer a denúncia na própria plataforma, guardar também o protocolo de confirmação dessa denúncia. Depois, a gente orienta para que ela procure ajuda. Então, ela pode utilizar os mecanismos de denúncia da própria plataforma ou ela pode procurar os órgãos competentes quando houver crime ali ou necessidade de um atendimento imediato, né? A gente orienta e quando a gente registra a denúncia, a gente encaminha para os órgãos de segurança pública, dependendo ali de quem for a competência da apuração. Então, eu quero dizer que ela pode procurar realizar essa denúncia também no Ligue 180, né? A gente acolhe essa mulher, a gente presta as informações sobre os direitos, registra a denúncia, então essas provas que ela conseguiu juntar, ela também pode encaminhar para o 180 via os seus canais de acesso e a gente orienta também sobre os serviços da rede de atendimento, quais são os órgãos que ela pode procurar no seu território. E aí, é importante a gente sempre fazer uma distinção, tá? Se houver uma situação de risco imediato, uma ameaça concreta à integridade física da mulher naquele momento, a gente sempre orienta para ligar para o 190 da Polícia Militar, que tem a competência de ser acionada nesses casos, né? Vai chegar ali numa situação de urgência e emergência.
1: Bom, para a gente concluir, então, a senhora pode dizer para a gente quais são os canais do Ligue 180, né? Obviamente, a gente tem a ligação para o número 180, mas o Ligue 180 hoje é uma plataforma maior e tem outros canais, né?
5: Sim, a central hoje é uma central que ela é multicanal, né? Então, sim, a gente liga gratuitamente para o 180, que é o tridígito, é muito bem disseminado, mas a gente também tem o atendimento via WhatsApp, através do número 61961100180. Nós temos o atendimento por e-mail, videochamada Libras, o webchat, todos esses também no site do Ministério das Mulheres. Todos esses canais funcionam 24 horas por dia, todos os dias da semana, tá? Aí eu gostaria só de reforçar para as mulheres que estão nos acompanhando ou terceiros que sabem de situações, né? Não precisa esperar uma situação se agravar para procurar o Ligue 180. Então, se ela estiver vivendo uma situação de violência, inclusive no ambiente digital, ou simplesmente se ela tiver uma dúvida sobre os seus direitos, sobre onde buscar ajuda, procura a central, procura o Ligue 180. A gente existe justamente para acolher, para orientar, ajudar essa mulher a encontrar os caminhos de proteção.
1: Muito bem, no ambiente digital e fora dele também, né? Eu conversei com a Ellen dos Santos Costa, coordenadora geral da Central de Atendimento à Mulher, o Ligue 180. Muito obrigada, Ellen, pela sua entrevista à Voz do Brasil.
5: Eu que agradeço, um bom trabalho a todos.
0: A Procuradoria-Geral da Fazenda Nacional publicou edital que oferece condições para regularização.

0: Ação de débitos.
1: A depender do caso, o contribuinte pode conseguir até 100% de desconto. Para transações de pequeno valor, a redução pode chegar a 50% do total da dívida.
0: Os interessados têm até o dia 9 de outubro para aderir através do endereço regularize.pgfn.gov.br.
1: E as empresas que pensam em renegociar dívidas com a União contam com uma novidade.
0: O sistema Regularize agora permite acesso às funcionalidades usando a conta gov.br.
2: O novo acesso ao sistema Regularize está disponível para quem é responsável por uma pessoa jurídica e tem conta gov.br, nível prata ou ouro. A novidade torna mais direto o acesso aos serviços do Regularize e dispensa a necessidade de outros procedimentos para entrar no ambiente da pessoa jurídica, como detalha Raquel Ribeiro de Carvalho, Coordenadora Nacional de Atendimento da Procuradoria-Geral da Fazenda Nacional.
3: Você poderá, por exemplo, consultar débitos inscritos em dívida ativa da União e do FGTS em nome da empresa, emitir guia de pagamento, fazer negociação do débito da empresa, mas atenção, para conseguir esse acesso, você precisa constar como responsável legal pelo CNPJ no Cadastro da Receita Federal do Brasil.
2: Para acessar, é só seguir estes passos. Após fazer o login no portal Regularize com a conta gov.br, prata ou ouro, clique no seu nome e depois em Alterar Perfil de Acesso. Informe o CNPJ da empresa pela qual você é responsável e clique em Alterar Perfil. O endereço do portal é o gov.br/regularize. Reportagem Luciana Colares de Holanda.
1: O Programa Nacional de Acesso ao Ensino Técnico e Emprego, o Pronatec, está com 1 milhão e 500 mil vagas abertas para cursos gratuitos de qualificação profissional voltados à área ambiental.
0: As oportunidades estão distribuídas em 11 estados e incluem formações em áreas como energias renováveis, biocombustíveis e preservação do meio ambiente.
4: Ao todo, serão oferecidas 1,5 milhão de vagas para cursos de qualificação profissional em áreas relacionadas à preservação, conservação, recuperação ou melhoria do meio ambiente. O diretor de Articulação e Fortalecimento da Educação Profissional e Tecnológica do Ministério da Educação, Sérgio Pedini, conta onde os profissionais que concluírem esses cursos poderão atuar.
5: A sociedade mudou, né? Todas as atividades acabam derivando para um interesse na área ambiental, o que é muito bom, né? Frente ao que a gente encontra de desafios aí de mudanças climáticas, né? Então, hoje uma capacitação dessa qualifica a pessoa para atender qualquer setor.
4: As vagas são oferecidas por meio do Pronatec, o Programa Nacional de Acesso ao Ensino Técnico e Emprego. O programa tem como objetivo expandir o acesso à educação profissional e tecnológica e contribuir para a inserção de jovens e adultos no mercado de trabalho. Os 11 cursos gratuitos são ofertados nos estados do Maranhão, Minas Gerais, Mato Grosso do Sul, Pará, Pernambuco, Piauí, Rio de Janeiro, Rio Grande do Norte, Roraima e Rio Grande do Sul. Jonas Benício Costa é pedreiro e decidiu investir em uma nova formação. Agora, ele é aluno do curso de instalador de sistemas fotovoltaicos, oferecido pelo Instituto Federal do Maranhão, e conta como tem sido a experiência.
6: A gente cresce um pouco mais no mercado de trabalho, enriquece o currículo, e são vários benefícios que um curso desse tem a oferecer para a gente, né? Porque o conhecimento é uma coisa que ninguém te rouba.
4: Sérgio Pedini, do Ministério da Educação, destaca a importância de investir na educação profissional.
5: Cursos de qualificação profissional acabam abrindo oportunidades muito semelhantes a quem tem um título de graduação, que inclusive muitos estão passando dificuldade. Então a gente tem que entender a educação profissional tecnológica como um espaço de oportunidades para esse mundo que mudou.
4: As vagas e os cursos disponíveis podem ser consultados no painel de oportunidades do Pronatec, na internet. Para participar, é necessário atender aos pré-requisitos indicados para cada curso. As informações sobre inscrição estão disponíveis nos editais e nos canais das instituições que oferecem os cursos. Reportagem Márcia Fernandes.
1: Participantes do Exame Nacional do Ensino Médio, que são concluintes da rede pública.

0: Pública de ensino deverão selecionar obrigatoriamente o idioma de preferência para a prova de língua estrangeira até o dia 18 de outubro.
1: Os estudantes devem escolher entre inglês ou espanhol. Quem perder esse prazo fará obrigatoriamente a prova de inglês, sem chance de mudança.
0: E aqueles que tiveram a inscrição automática deverão preencher o questionário socioeconômico disponível no site de inscrição para acessar o local de prova.
1: Para fazer o preenchimento e também selecionar a língua estrangeira, basta acessar enem.inep.gov.br.
0: E essas foram as notícias do governo federal.
1: Uma realização da Secretaria de Comunicação Social da Presidência da República.
0: Com produção da empresa Brasil de Comunicação.
1: Fique agora com o Minuto do TCU. Em seguida, as notícias do Poder Judiciário e do Congresso Nacional. Boa noite.
0: Boa noite, até amanhã.
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5: STF exclui o crédito presumido de ICMS da base do PIS e da COFINS.
6: Resolução do CNJ prevê fim de processos judiciais em dívidas de até 10 mil reais.
5: Missões de observação eleitoral destacam a transparência e organização das eleições 2026.
6: Boa noite, eu sou Marcela Luiza.
5: E eu sou Walter Lima.
6: O Supremo Tribunal Federal excluiu o crédito presumido de ICMS da base do PIS e da COFINS.
5: Prevaleceu o entendimento de que o benefício fiscal concedido por estados e pelo DF não deve integrar a base das contribuições federais. Marta Ferreira.
7: O julgamento chegou a ser iniciado no plenário virtual, quando havia sido formada maioria favorável aos contribuintes. Só que um pedido de destaque levou a análise para o plenário físico. Os votos proferidos pelos ministros aposentados foram mantidos. Autor do destaque, o ministro Gilmar Mendes, votou no sentido da inclusão dos créditos presumidos de ICMS na base de cálculo do PIS e da COFINS, mantendo a posição que havia adotado no plenário virtual. No final, prevaleceu o entendimento de que o benefício fiscal concedido por estados e pelo Distrito Federal não deve integrar a base das contribuições federais.
6: Resolução do CNJ de 2026 prevê o fim de processos judiciais referentes a dívidas de baixo valor movidos por bancos.
5: A norma prevê a extinção de processos judiciais movidos por bancos quando a dívida for de até 10 mil reais. Marcelo Della Libera.
8: Essa resolução trata de processos de baixo valor e sem perspectiva de satisfação, ou seja, quando não foi possível localizar o devedor ou quando, mesmo localizado, não foram encontrados bens suficientes para pagar a dívida. Tratam de processos de cobrança que continua tramitando, mas sem perspectiva concreta de que o credor consiga receber o valor que lhe é devido. O objetivo da medida é aumentar a eficiência do sistema de justiça, que deixa de lado dívidas de baixo valor sem perspectiva de pagamento e pode priorizar processos mais complexos.
6: Convidados internacionais que participaram das missões de observação eleitoral neste ano reconheceram a confiabilidade, a organização e a transparência do trabalho da Justiça Eleitoral na condução do primeiro turno das eleições.
5: O relatório preliminar foi divulgado nesta terça-feira. Vitor Struck.
9: O documento foi elaborado por representantes da Organização dos Estados Americanos, a OEA, do Parlamento do Mercosul, do Carter Center dos Estados Unidos, da Liga dos Estados Árabes, além de universidades brasileiras, como a Pontifícia Universidade Católica de São Paulo. Participaram das missões 91 observadores e observadoras de 23 nacionalidades.
6: Tribunal Superior do Trabalho e Astral, Associação Brasileira de Televisões e Rádios Legislativas, firmam acordo de cooperação institucional.
5: Uma forma de ampliar a divulgação de conteúdos audiovisuais produzidos pelo Tribunal. Rafael Silva.
10: A parceria com as emissoras que integram a Astral vai permitir à Secretaria de Comunicação Social do TST levar a um maior número de ouvintes por todo o país todo o conteúdo multimídia produzido. Tudo o que é de interesse nas relações de trabalho pode ser utilizado pelas emissoras associadas em diferentes formatos e plataformas, como televisão, rádio, sites, aplicativos, plataformas de streaming, redes sociais e podcasts.
6: STJ decide que violação de patente permite reconhecer dano moral presumido.
5: Isso significa que não é preciso prova de prejuízo à imagem, à reputação ou ao prestígio da empresa. Fátima Uchoa.
11: O STJ restabeleceu a condenação por danos morais imposta pelas instâncias de origem em Goiás a empresas que fabricaram e venderam sem autorização do titular cópia de uma máquina agrícola protegida por patente de modelo de utilidade concedida pelo Instituto Nacional da Propriedade Industrial para proteger melhorias no uso ou na fabricação de objetos já existentes. Para os ministros, a proteção da patente como espécie de propriedade industrial segue a mesma lógica já adotada pelo STJ a casos de uso indevido de marca. A relatoria foi do desembargador convocado Luiz Carlos Gamboge.
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6: Uma boa noite.
5: E até amanhã.
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13: Eu sou Paula Groba.
14: E eu sou Humberto Pinheiro.
13: E estes são os destaques de hoje do Jornal do Senado, que começa agora.
14: Em segundo dia de discussões, fim da escala 6-1 gera debate sobre momento da votação.
13: Senadores divergem sobre MP que proíbe bets no Brasil.
14: Agentes de trânsito podem ter lei geral e porte de arma.
13: Boa noite.
14: Boa noite.
13: A proibição das bets em todo o país divide governo e oposição no Senado. Na volta dos trabalhos parlamentares após o primeiro turno das eleições, os senadores discutem os efeitos da medida provisória que suspende a atuação das empresas de apostas.
14: Em vigor desde 25 de setembro, a MP é questionada no Supremo Tribunal Federal por representantes do setor que alegam violação à segurança jurídica e à livre iniciativa. Os detalhes com o repórter Alexandre. Alexandre Campos.
15: O futuro da medida provisória que proíbe as bets em todo o território nacional está nas mãos do Supremo Tribunal Federal. Relator de ações que questionam a constitucionalidade da lei que regulamenta as apostas de cota fixa no país, o ministro Luiz Fux deve decidir também sobre os pedidos de entidades ligadas ao setor para suspender a eficácia da MP editada pelo governo em 25 de setembro. Associações das empresas que exploram esse negócio no país e de emissoras de rádio e TV, além de clubes de futebol, alegam que o texto gera insegurança jurídica e viola o princípio da livre iniciativa. Ao se manifestar contrariamente à exploração de apostas no país, a senadora Damaris Alves, do Republicanos do Distrito Federal, afirmou que os representantes desse segmento têm razão em questionar a proibição imediata por meio de medida provisória.
16: Eles contrataram. Existe contrato de publicidade com emissoras. Então, quando você tem um contrato de publicidade, você já contratou um monte de gente. Então, vai ter desemprego. Então, que acabe-se com as bets de forma escalonada, dando para o segmento a oportunidade de interromper os seus contratos sem prejudicar tanta gente. Mas podemos, por exemplo, de imediato proibir as publicidades. Eu sou relatora do projeto que proíbe a publicidade. Isso sim, vamos proibir a publicidade. Agora, acabar do jeito,

0: Congresso cometeu um erro em liberar, agora vai cometer um outro erro acabando dessa forma?
1: Já o senador Jacques Wagner, do PT da Bahia, acredita que se o ministro Luiz Fux não for favorável à ação que questiona a MP, o texto deve ser aprovado pelo Congresso Nacional.
2: Eles ingressaram no STF, eu não sei qual vai ser a posição do ministro Fux, que foi para quem foi distribuído. Aqui eu acho difícil que alguém sustente contra o que virou uma doença social de graves consequências no Brasil inteiro. Então, defender o dinheiro dos donos da Herbetes contra o suicídio e a depressão de milhares de pessoas, eu acho muito difícil.
1: Além de proibir as Betes em todo o território nacional, a MP editada pelo governo veda publicidade, propaganda e patrocínio relacionados a esse tipo de atividade e impõe obrigações aos provedores de aplicações de internet e lojas virtuais, como o impedimento de oferecer produtos ou serviços referentes a apostas.
3: E os agentes de trânsito podem ganhar uma lei geral para unificar o regime jurídico da carreira em todo o país.
4: A proposta, já aprovada na Comissão de Segurança Pública e em análise na Comissão de Constituição e Justiça, também garante o direito ao porte de arma de fogo para profissionais que atuam em atividades externas. Repórter Bruno Lourenço.
5: A proposta de lei geral dos agentes de trânsito aprovada na Comissão de Segurança Pública reconhece a carreira como típica de Estado. O relator, senador Efraim Filho, do PL da Paraíba, destacou que esse entendimento evitaria a delegação integral de suas atribuições a empresas privadas. Sobre o porte de arma, o senador defendeu, na ocasião, a previsão de que o direito seja restrito aos agentes que trabalham diretamente na fiscalização ostensiva.
6: Apesar de considerarmos valorosa a previsão de porte de arma de fogo para os agentes de trânsito, é necessário limitar esse direito àqueles servidores que exerçam atividades de forma ostensiva e externa, tendo em vista o caráter finalístico restritivo do Estatuto.
5: O texto, que será analisado agora na Comissão de Constituição e Justiça, tem o objetivo ainda de evitar uma ampliação conceitual excessiva da atividade policial, ao assegurar que as atribuições de engenharia e educação continuem sendo partes integrantes da segurança viária, sem serem descaracterizadas. Depois da CCJ, o projeto de lei vai ao plenário do Senado.
3: Tomou posse nesta terça-feira a nova senadora pelo Distrito Federal, Leani Lemos, do PSB. Servidora de carreira do Senado desde 1993, ela ocupa a vaga da senadora Leila Barros, de quem é primeira suplente. Leila está licenciada por 120 dias para tratar de interesses particulares. O afastamento termina em fevereiro de 2027.
4: No primeiro discurso como senadora, Leani disse que vai atuar em defesa da democracia, do fortalecimento das instituições e do federalismo. Também citou como prioridades uma gestão pública eficiente, a redução das desigualdades e a ampliação de oportunidades. Emocionada, Leani lembrou sua trajetória no Senado e a história do pai, um paraibano que chegou a Brasília em 1958 para trabalhar na construção do prédio do Congresso Nacional.
7: Hoje, os netos do meu pai estão aqui, na tribuna de honra, mas muitos outros netos de candangos continuam a lutar por um emprego, um salário digno, uma jornada que não seja 6x1 e uma vida de alegria com suas famílias. É tudo o que essas pessoas pedem e é pouco.
3: E a proposta que acaba com a escala 6x1 no Brasil avançou mais uma etapa no Senado, mas o momento da votação divide os senadores.
4: Na segunda sessão de discussão, a oposição questionou a decisão de acelerar a análise às vésperas do segundo turno das eleições. Já a base do governo defendeu a votação e classificou o fim da escala 6x1 como uma reivindicação histórica dos trabalhadores. Repórter Douglas Castilho.
8: Líder da oposição, o senador Rogério Marinho, do PL do Rio Grande do Norte, questionou o fato de o governo pautar o tema às vésperas do segundo turno.
9: Não nos negamos a discutir jornada, não nos negamos a discutir esse ou qualquer outro assunto. A estratégia é que o regimento seja cumprido, que haja discussão, que haja interstício, que não haja atropelo. Nós não somos contra nem a favor do fim da escala 6x1, nós somos a favor de que haja uma jornada flexível. Quem trabalha precisa ter a condição de escolher e fazer a sua própria condição de trabalho.
8: A líder do governo no Senado, Tereza Leitão, do PT de Pernambuco, disse que já está colhendo assinaturas para acelerar a tramitação.
10: Meu desejo era que essa PEC fosse votada aqui no plenário imediatamente depois.

0: depois da aprovação quase unânime na Comissão de Constituição e Justiça. O que é que pode mudar este rito? É um calendário especial. Estamos recolhendo as assinaturas.
1: Faltam 3 sessões de discussão para a votação em primeiro turno e outras 3 para o segundo turno. Entre os 2 momentos, deve haver um intervalo de 5 dias úteis que poderá ser modificado caso o requerimento de Tereza Leitão seja aprovado.
2: Eleições 2026.
3: Você sabia que eleitores que não votaram no último domingo podem votar normalmente no segundo turno? Isso acontece porque a Justiça Eleitoral considera cada turno como uma eleição independente. Por isso, o não comparecimento à primeira etapa da votação não impede a participação no segundo turno. Para votar, a eleitora e o eleitor precisam apenas estar com o título em situação regular, ou seja, o documento não pode estar cancelado nem suspenso.
4: No dia 25 de outubro, o Distrito Federal e 6 estados irão eleger seus governadores. Na mesma data, ocorrerá em todo o país o segundo turno para escolher o presidente da República. O senador Paulo Paim, do PT do Rio Grande do Sul, enfatizou a importância de voltar às urnas. Na avaliação dele, os eleitores devem comparar os projetos dos 2 candidatos e acompanhar os debates que devem ocorrer antes da eleição.
5: No fundo, pede para que as pessoas votem, que assim é a democracia. Mas comparem os 2 projetos. São 2 projetos. Você pode escolher. Quando der o debate dos 2 candidatos, cada um vai demonstrar o que fez durante a vida e o que pretende fazer ganhando as eleições.
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4: Edição de Paulo Groba e trabalhos técnicos de Eliseu Caires. O Jornal do Senado fica por aqui. Acompanhe agora as notícias da Câmara dos Deputados. Boa noite.
3: Boa noite e até amanhã.
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7: Plenário da Câmara pode votar mudanças na legislação sobre mineração.
8: 12 partidos e 2 federações não cumpriram a cláusula de barreira.
7: Bancada feminina manterá atuação suprapartidária na próxima legislatura.
8: Boa noite. Deputadas da bancada feminina afirmam que a atuação do grupo continuará sendo suprapartidária em 2027. Os resultados das urnas mostraram um aumento de 90 para 109 deputadas entre os 513 que compõem a Câmara. A repórter Silvia Munhato tem as informações.
9: Deputadas da bancada feminina da Câmara acreditam que, apesar da acentuada divisão ideológica do país, reafirmada nos resultados do primeiro turno das eleições, a atuação do grupo continuará sendo suprapartidária. Em entrevistas ao programa Painel Eletrônico da Rádio Câmara, tanto a deputada Jaque Rocha, do PT do Espírito Santo, atual coordenadora da bancada, quanto a deputada Soraya Santos, do PL do Rio de Janeiro, defenderam, por exemplo, a luta pela reserva de cadeiras para as mulheres no parlamento. Hoje há reserva de 30% para candidaturas femininas, com recursos proporcionais, mas não de cadeiras. Jaque Rocha acredita que a reserva poderia começar com os mesmos 30%. A partir de 2027, a bancada vai subir de 90 para 109 deputadas, em um total de 513, ou seja, pouco mais de 20%. Para Soraya Santos, a reserva poderia ser de 50%, já que as mulheres representam 52% do eleitorado. Segundo ela, isso poderia até reduzir os ataques contra as candidaturas femininas.
10: Se você perguntar para as deputadas e parlamentares dos países europeus, elas não sofrem esse tipo de ataque. Por quê? Porque as cadeiras já estão lá definidas, 50% para um, 50% para outro, ou 30% que seja. Isso já está consolidado. Então, as mulheres, ainda por cima, sofrem ataques de formas diferentes para que elas se desestimulem na disputa eleitoral.
9: Soraya Santos lembra que ainda há muito o que fazer, já que estados como Piauí e Roraima e o Distrito Federal não elegeram nenhuma mulher como deputada federal. Para Jaque Rocha, as mulheres acabam se unindo em relação a várias pautas que são comuns.
11: A gente consegue colocar o direito das mulheres

0: acima de qualquer questão ideológica ou até mesmo de pensamento individual. No dia de hoje, infelizmente, as estatísticas nos mostram que vão morrer 4 mulheres vítimas de feminicídio no nosso país. Então, nós não podemos fechar os olhos para esses dados e estatísticas.
1: Jaque Rocha explicou que a principal pauta é colocar mais recursos no orçamento para temas como combate à violência contra a mulher e o apoio ao empreendedorismo feminino. Da Rádio Câmara de Brasília, Silvia Minhato.
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3: Eleições. 12 partidos e 2 federações não cumpriram a cláusula de barreira nas eleições deste ano, mas a situação ainda pode mudar com decisões judiciais. Quem explica os detalhes é a repórter Paula Bittar.
4: Nas eleições deste ano, 12 partidos políticos e 2 federações não atingiram a cláusula de barreira. Criada em 2017, a cláusula estabelece critérios para que as legendas possam acessar os recursos do fundo partidário e o tempo de rádio e TV destinado à propaganda partidária. Segundo as regras, os partidos precisavam obter nas eleições para deputado federal ao menos 2,5% dos votos válidos distribuídos em pelo menos 9 estados, com um mínimo de 1,5% dos votos válidos em cada um. A outra opção era eleger pelo menos 13 deputados federais distribuídos em no mínimo 9 estados. PDT, Agir, Mobiliza, Avante, PSTU, PCB, PRTB, DC, PCO, Democrata, UP e Missão foram as legendas que não passaram na cláusula de barreira. Desses, apenas PDT, Avante e Missão elegeram algum deputado. Já as federações que não cumpriram os critérios foram PSOL Rede e PRD Solidariedade. Marina Lacerda, cientista política e professora do mestrado da Câmara, ressalta que o papel da cláusula de barreira é evitar uma superfragmentação partidária e permitir o debate político.
5: Qual é o objetivo do sistema proporcional? Você representar a diversidade de opiniões que existem na sociedade. O problema do sistema proporcional é que ele pode ter regras que vão levando a uma fragmentação partidária imensa. Então, ao longo da última década, o Brasil foi criando regras para equilibrar. Não perder a representação de minorias e de grupos que não são majoritários na sociedade, mas também de ter uma racionalidade do sistema partidário.
4: Mas esse equilíbrio nem sempre é perfeito, segundo a cientista política. Marina Lacerda cita o exemplo do PSOL, partido que não atingiu os critérios, mas que é conhecido por representar diversas minorias, tendo parlamentares indígenas e trans, por exemplo. A Federação PSOL Rede não atingiu a cláusula por uma diferença de 185 votos. O grupo alcançou 1,5% dos votos válidos para deputado federal em 8 estados, mas registrou 1,49% no Espírito Santo e elegeu 15 deputados federais, mas distribuídos apenas por 6 estados. O cientista político Paulo Castro aponta que as regras já têm surtido efeito com a redução de siglas com representação na Câmara.
6: Isso já reflete o movimento dos partidos de se unirem em federações para evitar eventuais problemas para atingir a cláusula de barreira. Então, a cláusula de barreira, ela segue de fato esse propósito para o qual ela se propõe, que é de diminuir o número de partidos para que a Câmara tenha um cenário de disputas nacionais e não apenas partidos pequenos, que muitas vezes não têm ramificação nacional, que estão aqui representados, mas sem essa capacidade de participar do grande debate político brasileiro.
4: Mas a situação dos partidos que ficaram fora da cláusula ainda não está completamente definida. Decisões judiciais podem alterar a validade de votos e os percentuais. Partidos podem se fundir ou

0: ou incorporar outras legendas, ou ainda entrar em uma nova federação. Da Rádio Câmara, de Brasília, Paula Bittar.
1: Segurança Pública.
2: Zuco, do PL do Rio Grande do Sul, é um dos autores da proposta que torna obrigatório o trabalho de presos condenados em regime fechado e semiaberto. Pelo texto, metade da remuneração obtida com a atividade deve ser destinada ao custeio e à manutenção do sistema prisional.
3: A outra metade do salário, segundo o deputado, seria repassada à família do detento. Zuco argumenta que os recursos destinados ao sistema prisional podem financiar melhorias na infraestrutura das unidades, além de ações de segurança, ressocialização e capacitação profissional dos presos.
1: Educação.
2: Os deputados estão analisando um reforço da inclusão escolar de pessoas autistas e com altas habilidades. O repórter José Carlos Oliveira tem mais detalhes sobre a proposta.
4: A Câmara dos Deputados analisa projeto de lei com foco na inclusão escolar de pessoas com transtorno do espectro autista. O texto original da deputada Carla Dixon, do PL do Rio Grande do Norte, já foi aprovado nas comissões de Educação e de Defesa dos Direitos das Pessoas com Deficiência, que estenderam as medidas também para os estudantes com altas habilidades ou superdotação na rede pública da educação básica. A proposta cria a política Incluir, com o objetivo de apoiar ações voltadas à permanência, à participação e à aprendizagem desses estudantes. A Câmara tem uma frente parlamentar de proteção às pessoas com transtorno do espectro autista, coordenada pelo deputado Felipe Beccari, do Podemos de São Paulo.
5: Existem muitos projetos parados na Câmara dos Deputados que tratam desse universo do autista. Então a gente precisa resgatar esses projetos, atualizá-los, fazer um novo bloco, né, que atenda às necessidades dos autistas hoje, para que a gente consiga avançar nas políticas públicas.
4: O projeto de lei que reforça a inclusão escolar de pessoas autistas e com altas habilidades ainda vai passar por votação nas comissões de Finanças e Tributação e de Constituição e Justiça. Da Rádio Câmara de Brasília, José Carlos Oliveira.
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1: Transportes.
3: Projeto obriga companhias aéreas e operadores aeroportuários a oferecer equipamentos mais seguros para embarque e desembarque remoto. A proposta de Maurício Neves, do PP de São Paulo, prioriza idosos, pessoas com deficiência, gestantes, lactantes e passageiros com mobilidade reduzida.
2: O deputado acrescenta que o texto prevê o uso de rampas e plataformas elevatórias, mas proíbe escadas íngremes como o único acesso para esses passageiros. Segundo Maurício Neves, o projeto também estabelece multas para empresas que descumprirem as regras.
1: Agricultura.
3: Dalo Barreto, do União da Bahia, apoia a proposta que cria regras diferenciadas para pequenos produtores rurais que cometerem infrações ambientais. Em vez de sofrer imediatamente sanções, como embargo da atividade ou a apreensão de produtos, eles terão 24 meses para corrigir os danos.
2: Dalo Barreto avalia que o prazo permite a adequação ambiental sem interromper a produção, que garante o sustento da família. Pela matéria em tramitação na Câmara, as penalidades poderão ser aplicadas caso o produtor não faça as correções dentro do período estabelecido.
3: Jorge Brás, do Republicanos do Rio de Janeiro, propõe manter as exigências sanitárias para importação de amêndoas de cacau da Costa do Marfim e impedir a flexibilização de regras. A ideia é proteger as plantações brasileiras contra pragas que podem chegar com o produto importado.
2: Jorge Brás defende que qualquer alteração nas regras seja feita somente após uma análise formal dos riscos e com base em evidências científicas. O deputado argumenta ainda que é preciso garantir mais proteção à produção nacional de cacau.
3: Tião Medeiros, do PP do Paraná, propõe retirar a exigência do Registro Geral da Atividade Pesqueira para os produtores de peixes e outros animais aquáticos.

0: O deputado explica que a medida evita burocracia e custos adicionais para os aquicultores.
1: O deputado acrescenta que a produção já é fiscalizada por meio da nota fiscal e da guia de trânsito animal, que garantem o controle sanitário e a origem dos produtos. Para Tião Medeiros, exigir também o registro não traz mais segurança.

0: Vários projetos polêmicos e com urgência aprovada podem ser incluídos na pauta de votações do plenário. Uma dessas propostas prevê mudanças na legislação sobre mineração. Saiba mais sobre a perspectiva de votações na reportagem de Antônio Vital.
1: Depois do primeiro turno das eleições, diversos projetos estão prontos para entrar na pauta de votações do plenário da Câmara. Um deles é o que reduz a jornada normal de trabalho para 40 horas semanais e garante 2 dias de repouso semanal remunerado, sem redução de salário. O projeto apresentado pelo governo regulamenta a proposta de emenda à Constituição aprovada pelos deputados no primeiro semestre e que aguarda análise pelo Senado. O projeto prevê regras de transição, como a da proposta de emenda à Constituição já aprovada. A jornada passa a ser de 42 horas semanais 2 meses depois da publicação da lei. Um ano depois desse prazo, passa a valer o limite definitivo de 40 horas semanais, mas ainda não há consenso para a votação do projeto, que é criticado pela oposição e por entidades empresariais. Também pode ser votado o projeto que aumenta o limite de receita bruta anual para os microempreendedores individuais, os MEIs. Hoje podem ser enquadrados como MEI, pagando menos impostos, microempreendedores que faturem até R$ 81 mil por ano. O projeto aumenta esse limite para R$ 130 mil. Além disso, permite que o MEI contrate até 2 empregados. Hoje pode contratar apenas 1. Esse texto, porém, pode ainda ser alterado até a data da votação. O governo admite um teto de R$ 140 mil para os microempreendedores. Outro projeto que ganhou regime de urgência e pode ser votado a qualquer momento é o que altera diversos pontos da legislação da mineração. Entre outras medidas, o texto amplia o conceito de garimpeiro e cria um leilão social que vai ofertar áreas de menor volume de minérios e pode beneficiar cooperativas de garimpeiros, que terão prioridade no processo de autorização. A proposta foi apresentada por um grupo de trabalho criado em 2022 e é assinado pelo deputado Felipe Barros, do PL do Paraná, coordenador do grupo, que foi eleito senador. A justificativa é que o projeto dá mais agilidade ao processo de mineração. Um dos pontos dispensa o licenciamento ambiental para lavras se a tecnologia usada não provocar impactos significativos. O regime de urgência provocou discussão no plenário. O governo se manifestou contra a proposta e pediu mais discussão antes da votação, como disse a deputada Érica Cocai, do PT do Distrito Federal.
2: Esse projeto é para legalizar o garimpo, e legalizar o garimpo sem regras. O Brasil inteiro viu o desastre que houve no território Yanomami, pela ação sem regras do próprio garimpo. Porque não dá para ficar todo o tempo passando a boiada, porque meio ambiente é fundamental para a própria soberania. Mas nós também temos a posição do Ministério do Planejamento, da Casa Civil, contra esta proposição. Não dá para liberar, como está se propondo, o garimpo sem regras.
1: Já o deputado Joaquim Passarinho, do PL do Pará, relator do grupo de trabalho que apresentou a proposta, defendeu as mudanças na lei de mineração. Segundo ele, o objetivo é permitir que pequenas empresas atuem no setor.
3: No nosso projeto, não há nenhum tipo de restrição ao meio ambiente, não há nenhum tipo de facilitação, não há anuência prévia, não há tácita, não há nada disso. Pelo contrário, o que nós estamos tentando é tirar da mão de 5, 6 empresas, umas nacionais, outras internacionais, que detêm quase todo o subsolo nacional pesquisado. Está na mão de 5 empresas. E essas empresas não dão anuência para as menores empresas trabalharem. E o subsolo brasileiro, ele é do povo brasileiro.
1: Outras propostas que podem ser votadas foram apresentadas como prioridade no primeiro semestre pela Frente Parlamentar da Agropecuária. Um dos projetos suspende por 2 anos sanções e embargos ambientais a pequenos produtores rurais. A medida não tem apoio do governo, que argumenta que, na Amazônia Legal, isso pode significar a suspensão de sanções a quem possui propriedades de até 400 hectares. Outro projeto pronto para ser votado é criticado pela oposição desde o início do ano e ainda não tem consenso para ser votado. A proposta combate a misoginia, que é como se chama o ódio, desprezo ou preconceito contra as mulheres. O texto, já aprovado pelo Senado, foi alterado pela deputada Tabata Amaral, PSB de São Paulo, coordenadora do grupo de trabalho que analisou a proposta. O texto aprovado pelo Senado equipara a misoginia ao crime de racismo, o que a torna inafiançável e imprescritível. Na nova versão, a relatora alterou principalmente a definição de misoginia. Ela retirou os termos ódio e aversão à mulher, previsto no projeto original para caracterizar a misoginia, e considerados vagos pela oposição. Na nova versão, misoginia é descrita como a prática, a indução ou a incitação de menosprezo ou discriminação contra a mulher que promova violência. A pena prevista é de 2 a 5 anos de prisão. Da Rádio Câmara de Brasília, Antônio Vital.
4: Justiça.
5: Paulo Litro, do União do Paraná, apoia a proposta de emenda à Constituição que estabelece mandato de 12 anos sem recondução para ministros do Supremo Tribunal Federal. A medida mantém as 11 vagas da Corte com idade de ingresso entre 45 e 70 anos.
0: A PEC, apoiada por Paulo Litro, também divide entre Executivo, Legislativo e Judiciário

0: Judiciário à indicação dos integrantes da corte. O texto ainda estabelece períodos de quarentena antes da indicação e depois da saída do STF.
1: A Câmara aprovou e encaminhou para o Senado projeto que atualiza a estrutura da Advocacia Geral da União. Vinícius Gurgel, do PL do Amapá, informa que o texto reorganiza e define atribuições das carreiras que integram o órgão responsável pela defesa jurídica da União.
0: Vinícius Gurgel avalia que a reorganização pode tornar mais eficiente a atuação da AGU, reduzindo sobreposições e tornando mais claras as competências dentro da estrutura institucional.
1: Projeto aprovado pelo Congresso e já transformado em lei, cria 8 varas federais no Amazonas e em Mato Grosso do Sul. João Maia, do PP do Rio Grande do Norte, avalia que a medida amplia a presença da Justiça Federal em regiões com demanda crescente.
0: A nova lei, que contou com o apoio de João Maia, também cria cargos de juízes e servidores para reforçar o atendimento de processos ambientais, fundiários, previdenciários e criminais.
1: Termina agora o Jornal Câmara dos Deputados, produzido pela Rádio Câmara, com trabalhos técnicos de Everson Urani e apresentação de José Carlos Andrade e Luciana Vieira. Uma boa noite para você.
0: Uma ótima noite. A Voz do Brasil volta amanhã.
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2: Muito bem, começa para você a partir de agora mais uma sintonia do amor. Está no ar mais um Love Time. Mauro Vitulo a partir de agora com todo o carinho do mundo para te fazer companhia, pedindo licença para falar no seu coração com muito carinho. E eu quero que você esteja na noite, esteja bem curtindo a gente a partir de agora. A noite com certeza vai ser romântica. Love Time, tempo do amor. Com certeza aqui você vai amar com a gente, com as nossas canções apaixonadas do passado, do presente, momentos que jamais serão deletados aí dos nossos corações. O nosso programa traz para a noite também de coração para coração, toque do coração, tradução e muitas coisas bacanas para você curtir ao lado da pessoa que te completa. Abrindo o programa de hoje tem Julie Cher, Steady.
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0: George George Ray Will Down to Your Love, canção de 77. One Horse Born on a Fall, saiu dos anos 80. Engenheiros do Havaí, Somos Quem Podemos Ser, também da década de 80. E uma canção de 78, foi tema de novela. O som de Julie Cher, que linda música, hein? Stere, que saudade. Fique com a gente, estamos no ar. E espero estar também com você, com muito carinho, com muito amor.
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2: O Grande FM, 10 e 14, na sua rádio.
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2: Uma boa noite, Morro Grande FM, agora 10h16.
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0: Estamos de volta por aqui, você que está aí na noite curtindo com a gente Love Time, eu só tenho a agradecer a você estar fazendo companhia para a gente, banindo a solidão entre eu e você. Agora a gente fala de amor, nesse momento bom do programa.
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0: Afinidade não é o mais brilhante, mas o mais sutil, delicado e penetrante dos sentimentos. É o mais independente, não importa o tempo, a ausência, os adiamentos, as distâncias, as impossibilidades. Quando há afinidade, qualquer reencontro retoma a relação, o diálogo, a conversa, o afeto, no exato ponto em que foi interrompido. Afinidade é não haver tempo mediando a vida. É uma vitória do adivinhado sobre o real, do subjetivo para o objetivo. Do permanente sobre o passageiro, do básico sobre o superficial. Ter afinidade é muito raro, mas quando existe, não precisa de códigos verbais para se manifestar. Existia antes do conhecimento, irradia durante e permanente depois que as pessoas deixaram de estar juntas. O que você tem dificuldade de expressar a um não afim sai simples e claro diante de alguém com quem você tem afinidade.
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0: Lady and the Bell, I Need You Know. Também tivemos aí Kobe Kehler, Never Truly. No Love Time tivemos José Augusto, Sonho por Sonho. Nazaré, Love Hurts, Saudade dos anos 70. Celine Dion, com a participação de Bee Gees, e a música Immortality aqui no Love Time.
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2: Agora 10h37 na melhor. Boa noite.
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2: 10h39, boa noite.
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4: Já estamos de volta e com muito carinho com você na noite se envolvendo. Eu espero da melhor maneira possível, curtindo seu bem, seu momento que você merece, o seu amor. E curtindo também o Love Time. Tem uma música muito bonita, você curte com a gente, dos anos 70, Tears Masquerade Carpenters.
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0: Lay B, essa canção é final, é 260. The Beatles, Move Up or Wait On, é 280. Xadê. Então me diz, Simone, sempre muito apaixonada com essa canção. E canção aí, início da década de 70, eles que marcaram época com muitas outras canções também. E recordamos, abrindo esse bloco aqui no Lovetime, Tis Masquerade com Carpenters.
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2: O Grande, agora 10h57. Boa noite!
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2: Morro Grande, agora 10h59. Boa noite!
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4: E já voltamos com você, esse é o Love Time, agradecendo as pessoas que participam com a gente lá no Twitter, @LoveMVMedia. Pode seguir a gente lá, seguir o amor também no nosso programa.
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4: Não sei explicar direito o que os meus sentidos dizem. O que sei dizer é que seu beijo tocou não só os meus lábios, mas também o meu coração. Ao ser beijado por você, senti uma sensação maravilhosa. Só os anjos são testemunhas dos acontecimentos e dos sentimentos. Você chegou tão de repente, não me deixou ao menos pensar nas minhas decisões. Não me arrependo de nada que fiz, pois você me presenteou com alegria. Gostaria de ganhar mais um de seus suaves beijos e ter em dobro o meu coração sorrindo de alegria por ter vivido um momento tão especial. Você foi o meu momento inesquecível, foi o meu momento único.
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0: Tears for Fears, essa música da noite, hein? É dos apaixonados e gente que ama, que tem saudade. A Voice for Young Get Hard. Também tivemos a Nika Costa, que fez muito sucesso na década de 80, no início, I Believe in Love. Marisa Monte mais uma vez e Rihanna, California, King Bad.
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2: O Grande FM, a sua rádio, agora 11:14.
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2: 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Agora 11:16. Boa noite.
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0: Estou de volta com você. Daqui a pouquinho, você sabe, tem tradução no nosso programa. Momento muito apaixonado que a gente faz sempre com muito carinho do mundo para você que está aí do outro lado curtindo a gente. Agora tem Beyoncé e Reload.
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0: Paula Abdul, Rush Rush, Cláudia Leite, Pássaros, Cyndi Lauper, All to the Night, canção de 78 da Cyndi, e Beyoncé com a sua voz linda também, belíssima morena, a música Reload. Daqui a pouquinho tem tradução, a gente traz essa canção hoje para você.
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belíssima música de Kutun Creole foi tema de novela também na década de 80. Essa música é muito linda. Esse rapaz, quando fez, né, o Kutun Creole, acho que estava muito apaixonado, porque a expressão é no dizer, no falar, no cantar é muito.

0: muito profunda. Eu trago ela daqui a pouquinho para você na tradução de hoje.
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2: 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Agora 11:34. Boa noite.
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0: Forro Grande FM, 11h35. Boa noite.
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2: Muito bem, de volta. E agora temos um momento bom aqui do programa, muito apaixonado.
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2: Tradução de hoje dos anos 80, foi tema de novela. Muito linda essa música, tem um arranjo tocante, combina com a noite, é sensualíssima também. Você curte com a gente a partir de agora a tradução de hoje. Couldn't Quill, I've Been in Love Before.
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0: belíssima, não é? Couldn't Cry, I've Been in Love Before. Essa música linda. Essa música vai ficar eternamente guardada em corações, em bons momentos aí da vida que você encontrou um alguém. Agora no Love Time tem o som de Djavance.
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0: She's All Never Had. Eu sou apaixonado com essa música. Ela também é muito apaixonada. Rick Martin, Kelly, Que Você É o Cara, Job Gray, Who's Loving You? Viajamos aí até 76. Joe Cocker, Darling, Be Home. E também tivemos aí o nosso poeta, o nosso convite todo especial do Djavan, Si. Si. Interessante, né? Uma pergunta super interessante. Será que vai dar? Será que eu acredito? Vale para muitas coisas. Eu volto já.
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0: Já estou de volta com vocês, seu Love Time, sempre te envolvendo, trazendo as boas canções, o amor para sua noite. Eu espero que você esteja vivendo sempre um bom momento. Eu digo isso sempre de coração aqui no nosso programa. Agora tem I'm Not in Love.
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0: Boy II Men, You Make Me Love to You, dos anos 90. Claudio Zoli, Cada Um, A Namoradeira, início da década de 80, esta música. Take My Breath Away, o clássico aí do tema do filme Top Gun. E também tivemos aí canção de 76, I'm Not In Love, abrindo este blog. Eu volto daqui a pouquinho, tem mais uma edição aqui do quadro de Coração para Coração no Love Time.
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1: 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Muito bem, já voltamos e você também pode participar lá do nosso Facebook. Eu tô aguardando você com todo carinho do mundo. É Love Time, é só você localizar lá. Tô com o coração aberto esperando você.
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0: tivemos no Love Time, ela sempre muito linda, envolvente, com sua bela canção no coração. Eu vou seguir Marina Hilary, Nazaré, Love Lead to Madness, lembra dessa aí da década de 70, bonita, não é? The Beautiful Ones, em Prince, aí no seu início de carreira. Recordamos também Ivan Lins, Iluminados, dos anos 80, e Celine Dion, Because You Loved Me, aqui no Love Time.
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4: Pelo rádio, pela internet, a gente agradece a sua companhia. O que eu mais quero, além de agradecer, é que você esteja bem e curtindo um bom momento. Afinal de contas, a música romântica é bom para os corações que estão sendo alimentados pelo amor. Lulu Santos, Certas Coisas.
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0: Captain of a Heart é o clássico e uma das músicas mais tocadas dos anos 80. Marriage of the Year, reflexo do amor. Peter Cetera, Chaka Khan, Feels Like Heaven, também dos anos 80. Andrea Bocelli, Sarah Brightman, Time to Say Goodbye. Lulu Santos, belíssima canção de 78, uma das primeiras do Lulu, muito linda, envolvendo certas coisas. E certas coisas às vezes são ditas nos momentos exatos. O importante é você conhecer essa pessoa e saber falar.
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0: De volta com você aqui no Love Time, continue com a gente se envolvendo. A gente agradece aos internautas também que participam muito lá do nosso Twitter, no @LoveMVMedia. Se você está ouvindo a gente neste momento, você pode seguir a gente lá também. É um prazer. Little Texas, my love.
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0: Century Lover Wine, uma das canções mais apaixonadas, essa canção de 83. Country Club, tema do filme Amores Eletrônicos. Interessante aquela história, né? De se apaixonar por um computador. Essa música fez o clima. Jota Quest Fácil, Little Texas, My Love, aqui no Love Time.
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1: Já estamos de volta, quase finalzinho do programa. Tem Toque do Coração por aqui, a nossa última edição de hoje.
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0: Ozzy Osbourne, é o clássico do som de Ozzy Osbourne, Soul Tried, e também tivemos aí João Bosco Papel Machê, Do You Have to Say Words, a voz apaixonada aí do Bryan Adams, e Too Much Heaven, uma das músicas mais tocadas aí da década de 70, com o Bidis, tivemos essa saudade por aqui na noite. Love Time só dá um tempinho e a gente volta por aqui.
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0: Estamos de volta e quase finalzinho do programa. As noites, você sabe, ligou o rádio ou ficou pela internet. Aqui você curte o amor. Ciara e Young Jay-Z, Never Ever.
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0: A John Jones and Mr. Finn, que tema do filme Armageddon, a última de hoje, a Aerosmith. Também tivemos aí o vinho antigo do Biafra, de 1980, Justin Bieber, Will Smile, e Ciara Young, Jay-Z, Never Ever. Encerrando o programa de hoje.
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0: Aos internautas, às pessoas que estão pelo rádio curtindo a gente na noite, eu agradeço com o coração aberto. Quero ter você sempre aqui nas noites, curtindo o amor, e a gente quer que você esteja sempre bem. Haverá momentos difíceis na sua vida, mas não se perturbe com eles, você vence. Se você é uma boa pessoa, você passa por cima de tudo e sem, o mais importante, né, sem ferir as pessoas que estão ao seu redor. Isso vale e conta muito. Na próxima edição estaremos de volta por aqui na noite com mais um Love Time. Mauro Vitulo te agradece. Amor na maior parte do seu coração. Sorriso constante na sua face. Tchau.
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6: 2 horas.
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0: agora 2h39.
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4: 2h40.

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0: 2:50.

0: 3 e 5.
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1: 3:15.
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1: 37,9%.

0: 3:34.
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7: 4 e 2.

0: Agora 4h28.
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0: Agora 4h28.

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8: Como não se apaixonar, como não se apaixonar, Brasil, estou chegando na melhor sintonia, na melhor sintonia. Eita, nós e a gente chegando assim de mansinho. É como eu sempre falo aqui pra minha equipe, rapaz, quando a gente liga esse microfone aqui e comunica pra esse Brasilzão maravilhoso e diz assim, é o programa Sertão Saudade, é o programa Sertão Saudade. Já está no ar, já chegou, já ele já. Pode chamar todo mundo aí, ó. Chama, chama. É o Wilson Meirelles que chegou na sua programação, levando, é claro, esse sertanejo que a gente adora sempre relembrar. E se a gente adora relembrar, é aqui, ó. Nessa rádio maravilhosa que sempre está aqui nesse horário maravilhoso, o Wilson Meirelles. E você sabe, né? A gente tem sempre esse encontro marcado aqui nesse mesmo horário, tá bom? Nessa frequência que essa rádio está transmitindo esse programa Sertão Saudade. Inclusive, um abraço a todas as emissoras parceiras que estão transmitindo o programa Sertão Saudade. Com ele, Wilson Meirelles. E é sempre uma satisfação recebendo essas maravilhosas participações através do nosso WhatsApp. E aí, vamos lá começar o nosso programa Sertão Saudade, que tá sensacional hoje. Então aumente seu volume, o programa Sertão Saudade com ele, Wilson Meirelles, já está no ar.

0: É o nosso programa Sertão Saudade, fazendo sempre essa viagem no túnel do tempo, já que eu tô de volta.
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0: Muito bem, Brasil, já estamos de volta na melhor sintonia. É Wilson Meirelles e o programa Sertão Saudade. E aí, como é que vocês estão? Estão tudo certinho por aí? Ah, eu espero que sim. Estão aí, né? Curtindo? Como é que não estão bem? Curtindo esse programa maravilhoso que é o programa Sertão Saudade. Eu falo sempre, né? A gente sempre viaja no mundo do sertanejo raiz. Com esses sucessos a gente viaja e viaja e relembra emoções que nos faz transmitir coisas maravilhosas. É por isso que eu adoro esse programa, né? E o pessoal sempre ligado, sempre participando, sempre dando aquele feedback maravilhoso. Sempre, oh, eu estou ouvindo. Programa Sertão Saudade aqui na minha cidade é um sucesso. O pessoal gosta muito de ouvir a sua programação, gosta muito de ouvir o sertanejo raiz de verdade, né? E eu deixo aqui também mandar meus abraços, porque se eu não mandar meus alôs aqui especiais para os nossos amigos ouvintes que estão aí do outro lado, aí o pessoal não acha muito bom, né? Aí tem que mandar um abração para minha amiga Geralda, ouvinte da nossa programação, ela que é de Capitão Enéas. Falando em Capitão Enéas, a Geila também da padaria Delícias Mineira, né? Se não me falha a memória, tá curtindo junto com a gente também, a Geila. Ô Geila! Tudo bem com você, minha amiga? Eu espero que sim, tá? Que Deus possa lhe abençoar, abençoar o seu negócio, a sua família, abençoe a todos nós, é certo? Abração também pra quem? Ah, nossa amiga Margarida de Viçosa, né? Ouvindo pela Tropical FM, um abraço, Margarida! Tudo bem com você, minha amiga? Obrigado, tá? Pelo carinho, pelas mensagens. A Manu também de Nova Matrona. Ô, Manu, como é que você está, minha amiga? Né? Obrigado pelo carinho, um abração também pra ele. Meu amigo Grandão, o Grandão tá sumido, né? Grandão não mandou mensagens, meu amigo Grandão Santos, lá de Cícero Dantas, na Bahia. Inclusive, a você que é de Cícero Dantas, na Bahia, avise nosso amigo Grandão Santos aí, rapaz. Cadê o Grandão? Tá sumido, não apareceu mais por aqui. Um abraço, um abraço, um abraço. E a gente segue informando também o nosso WhatsApp, né? Pra você participar. Inclusive, ô produção, cadê aqui, ó? E às vezes me dá até um branco, né, do meu próprio número aqui. É o número do nosso WhatsApp. DDD 98981369365. DDD 98981369365 para você participar, para você interagir no programa Sertão Saudade.

0: Sucesso, sucesso, música boa, você já sabe, é aqui no nosso programa Sertão Saudade.
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0: Ela é demais, com o sucesso de Rick e Renner, aqui no nosso programa Sertão Saudade.
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1: O melhor do sucesso, o melhor da música boa. E aí, vamos rumo a Goiânia com ele, Leonardo, aqui na nossa programação.

0: O Brasil inteiro ligado na melhor programação, eu falei, é o programa Sertão Saudade? É sim, rapaz, é o programa Sertão Saudade com ele, Wilson Meirelles, mas que pena que finalizou, né? Que pena, rapaz, é, como eu sempre falo, né? Tudo que é bom, hein? É, dura pouco, né, produção? Dura pouco. Gente, um abraço pra você ligado junto com a gente. E é claro, a gente volta em uma nova edição, se assim o nosso bom pai nos permitir. Um abraço e até a próxima. Tchau, tchau, Brasil!
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Ó Maria Santíssima, que em vossa imagem milagrosa de Aparecida espalhais inúmeros benefícios sobre o Brasil, eu, embora indigno de pertencer ao número dos vossos servos, mas desejando participar dos benefícios da vossa misericórdia, prostrado a vossos pés, consagro-vos o entendimento para que sempre pense no amor que mereceis. Consagro-vos a língua para que sempre vos louve e propague a vossa devoção. Consagro-vos o coração para que depois de Deus vos ame sobre todas as coisas. Recebei-nos, ó Rainha incomparável, no ditoso número dos vossos servos. Acolhei-nos debaixo da vossa proteção. Socorrei-nos em nossas necessidades espirituais e temporais, e sobretudo na hora da nossa morte. Abençoai-nos, ó Mãe Celestial, e com vossa poderosa intercessão, fortalecei-nos em nossa fraqueza, a fim de que, servindo-vos fielmente nesta vida, possamos louvar-vos, amar-vos e render-vos graças no céu por toda a eternidade.

Todo-Poderoso, que tendo escolhido a água, fonte de vida e pureza, para nos dar a graça batismal, fizestes também aparecer no rio Paraíba a imagem da Virgem Imaculada. Abençoai esta água e fazei que ela nos recorde nosso batismo, para que, purificados de nossas faltas, vivamos como cristãos, membros da vossa Igreja, e cheguemos um dia à vida eterna. Por Cristo nosso Senhor.

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4: Muito bem, senhoras e senhores, por aqui o Márcio Costa chegando em mais edição do nosso programa Rodeio. Que beleza, que maravilha, hein? Moda sertaneja, a partir de agora é o que a gente quer, é o que a gente gosta. Tem que é bem do Brasil, né? Tá no coração da gente, tá na mente, tá no dia a dia. Isso é o Rodeio que tá começando, a gente começa com a primeira de hoje. Guilherme Benuto, abrindo o programa.

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0: Muito bem, senhoras e senhores, Diego e Arnaldo cantaram pra gente aqui Receita de Amar. Diego Vitor Hugo também, fato, hein? Tony Murilo aqui no nosso programa Rodeio, embutecado, né? Daquele jeito. Também tivemos aí Gustavo Miotiumes e abrindo o programa Guilherme Benuto. Draguinha aqui no nosso Rodeio. A gente só vai dar um tempinho, voltamos já.
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4: Eu quero aproveitar aqui e mandar alô, carinhoso, abraço bem apertado, forte pra você que tá aí do outro lado do rádio nos fazendo essa companhia maravilhosa, aconchegante. Seja bem-vindo aqui a Moda Boa, aqui a Rodeio, é moda sertaneja na sua vida. Tem Victor e Léo.
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0: sua audiência, na sua casa, no seu trabalho, nos dando essa honra maravilhosa, energia positiva para você. Muitas bênçãos na sua vida, com certeza. Isso aqui é o nosso rodeio com o melhor da moda sertaneja. Ana Castela.
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4: Eu sou Márcio Costa, diariamente tem esse carinho, sim, esse comprometimento, essa alegria de estar com você, sempre aqui no Rodeio, coladinho, trazendo o melhor da nossa moda. É claro, agradecendo o carinho da sua companhia, que é mais importante de tudo aqui no nosso Rodeio. E a moda não para, agora tem Zezé de Camargo Luciano.
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1: Estamos de volta, sempre, sempre com muito carinho, mandando alô pra você e essa pessoa tão especial pra gente, que é nosso ouvinte aqui da rádio, que nos ouve pela frequência da rádio, sintonizando pelo seu rádio, e também você que escuta a gente pela internet, né? Aquele abraço super carinhoso do nosso aplicativo e nas nossas redes sociais, curtindo o nosso programa Rodeio. Agora tem Traia Veia,
2: com o Murilo. Se Deus quiser!

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4: É quase finalzinho do programa, mas a gente tá aqui com você, viu? Com esse carinho todo, com essa imensidão de prazer, de alegria, que é trazer o melhor da moda sertaneja pro seu rádio diariamente por aqui, nessa emissora. Aquele abraço super carinhoso. Aqui com o nosso Rodeio tem Bruno e Marrone.
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0: de Paulo e Paulinho, participação Marília Mendonça, Estrelinha, a última de hoje, também cantaram de Eduardo Costa, Saudade, André e Luiz e Gustavo, Marca de Batom, teve a participação do Guilherme Benuto e o som de Bruno Marrone, Na Conta da Loucura. Gente, ficando por aqui mais uma edição do programa Rodeio. A gente tá indo embora, é só hoje, mas eu volto. Eu tô de encontro marcado com você por aqui. Eu prometo, viu? Trazendo sempre essa moda boa que a gente guarda no coração, que é a nossa moda Zé Danilo, tá bom? Um abraço super carinhoso do Márcio Costa e até a próxima.
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É, agora são 8 horas e 12 minutos, tá aí a hora certa, 8 e 12, estamos começando o nosso Manhã Sertaneja desta quinta-feira, dia 8, rapaz, olha só, hein? Pois é, pra você o nosso abraço, o nosso bom dia, até as 10 da manhã, tocando o sertanejão que, do jeito que você gosta, tá bom? Participa também no 3860-8590, né? Pra que todos nós tenhamos, assim, uma quinta-feira, né? Bem saudável, bem abençoada, né? E você curtindo aí o nosso manhãzão, né? Que é a razão da existência do nosso programa, né? Você faz a diferença. Agora são 8 horas e 12 minutos. Confira aí, 8 e 12.

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4: Muito bem, agora são 8 horas e 26 minutos. Tá aí, né? 8h26. 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

Quanto demora. Alô, galera! Trazer pra vocês agora a dupla mais chonada do Brasil!

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2: 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Não, ó, peraí. Fica mais fácil é pegar aquela farmácia do coisinho. 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Faz o seguinte. 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
4: Agora são 8:44, né? Tá aí 8:44. 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Alô, Vanils, nosso abraço aí, o nosso bom dia para a Irlane também, bom dia para a Geralda, bom dia para a turma toda aí curtindo o nosso manhãzão também, né? O nosso bom dia.
5: DJ

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0: Muito bem, agora são 9h04, rapaz. Tá aí a hora certa pra você, 9h04. Bom dia pra turma da Colossete, ligado aqui no nosso manhãzão, rapaz. Fazendo alegria, né? Curtindo aí o nosso manhã. Pois é, um abraço aí, o nosso bom dia. 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Pois é, bom dia, a gente manda. Alô, Rosa, lá no Campo Grande, tá ligada, rapaz, sempre ligado. Bom dia pro Renato também, né? E mandando abraço pra Laci, pro Zé Geraldo, pra turma toda aí, rapaz. Ele não esquece do Zé Geraldo, né? Zé que é amigo demais, né? Ai, ai, ai, né? Fazendo outra.
1: Foi passear no interior.
0: Hã? Não, vou mandar aqui, ó. Deixa comigo aqui, meu compadre. Ah, trem danado de bom, né? A turma lá do Mercado Trevo, lá em Barra Feliz, ligadão aqui com a gente, curtindo o nosso manhãzão. Bom dia!

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6: 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Agora 9:16.
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9: É brincadeira, hein? Traz alguma coisa aí pra nós beber, garçom.

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2: Muito bem, agora são 9 horas e 25 minutos, né? Tá aí a hora certa para você. 9h25 nessa manhã. Legal, legal, legal. Manda um bom dia lá pra Pureza, né? Tá ligada, curtindo o nosso programa, né? Alô, Pureza, nosso abraço aí, o nosso bom dia. O Bicudo já tá bicando pra rua fora aí, né? Não para.

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6: Muito bem, agora são 9 horas e 33 minutos, 9h33, né? 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Vim tomar café, aí sai de lá, vai lá no açougue do Dudu também. Dudu, vim tomar café. Ajuda aí, né, Manecão? Coisa horrorosa. Sai fora. Bom dia pra você aí. Tá sempre ligado lá, curtindo o nosso manhãzão lá. Manda uma música daqui a pouco pra ele. Viu, bebezão? Ele gosta é do cowboy lá, ó. Você manda lá pra ele.

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9: É, agora são 9h49, né? Faltam 9h50, faltando 10 para as 10, né? Nessa manhã legal, né? 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
10: Presta atenção nessa história.

Muito bem, agora são 10 horas no pregão aqui, né? Olha, eu vou ficando por aqui, mas continue ligado a partir das 10h30, né? O novo horário do Padre Bruno, a partir das 10h30, tá? Então, ele mudou o horário, né? E mudou o dia da semana também. Era na quarta, agora vai ser na quinta, a partir de hoje, né? É quinta-feira, a partir das 10h30, a presença do Padre Bruno com o programa Hora da Palavra. Fiquem com Deus, porque eu vou com Deus também, e até lá.

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4: Morro Grande FM, bom dia. Agora 10h22.
5: Eu tô gravando esse áudio pra dizer que não dá mais, que a gente vai terminar de vez. 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
1: Morro Grande FM, agora 10h29. 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
8: Na sua sintonia, 10h33.

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2: Bom dia.

Muito bom dia, queridos ouvintes da Rádio Morro Grande FM. Estamos iniciando o nosso programa A Hora da Palavra. E a partir dessa semana, toda quinta-feira, de 10h30 da manhã até o meio-dia. Muito obrigado pela sua companhia, você sintonizado conosco pelas ondas da Rádio Morro Grande FM 87,9, mas também pela rede mundial de computadores e internet. E a companhia de vocês que enriquece o nosso programa, que nos ajuda ainda mais a mergulharmos naquilo que Deus sonha para todos nós. Portanto, lhe convido a ouvirmos com atenção a palavra de Deus, aquilo que Ele quer suscitar no nosso coração e na nossa vida. E hoje quero convidá-los para um programa especial em honra à Nossa Senhora Aparecida, cuja festa nós vamos iniciar no dia de amanhã aqui na nossa cidade de Barão de Cocais. Você pode mandar o seu pedido de oração, o seu abraço, pelo telefone 319-8557-8367. Repetindo, 319-8557-8367. E nós vamos iniciar o nosso programa invocando

0: As luzes do Espírito Santo de Deus.
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Vamos, portanto, iniciar o nosso programa invocando o Espírito Santo de Deus. Em nome do Pai, do Filho e do Espírito Santo. Amém. Vinde, Espírito Santo. Vinde, Espírito Santo de Deus. Vinde sobre nós neste momento e visitai o nosso coração. Espírito Santo, presença viva do Pai e do Filho, nós os abrimos a nossa vida. Entrai em nossa casa, em nossa família, em nossos pensamentos e em tudo aquilo que trazemos dentro de nós. Iluminai aquilo que está escuro, fortalecei aquilo que está fraco e renovai em nós a esperança. Vinde, Espírito Santo, e derramai sobre nós os vossos dons. Dai-nos o dom da sabedoria para buscarmos aquilo que verdadeiramente vem de Deus. Dai-nos o dom do entendimento para compreendermos a palavra e reconhecermos a vontade do Senhor. Dai-nos o dom do conselho para tomarmos decisões guiados pela fé. Dai-nos o dom da fortaleza para permanecermos firmes diante das dificuldades. Dai-nos o dom da ciência para enxergarmos todas as coisas à luz de Deus. Dai-nos o dom da piedade para amarmos a Deus com o coração sincero e aprendermos a amar também os nossos irmãos. Dai-nos o santo temor de Deus para vivermos sempre na presença deste Deus amor. Espírito Santo, nós vos apresentamos agora as nossas preocupações, nossas famílias, nossos trabalhos, nossos estudos, comunidades e todas as intenções que estão guardadas no coração de cada pessoa que participa deste programa de rádio. Visitai, Senhor, aqueles que estão desanimados, levantai os que perderam a esperança, consolai aqueles que choram, dai força a quem enfrenta momentos difíceis, restaurai a união das famílias, inspirai o perdão onde existem mágoas e ensinai-nos a construir a paz. E também neste momento, recorremos à intercessão daquela que, cheia do Espírito Santo, soube dizer sim à vontade de Deus, a Mãe Aparecida. Ó Maria, apresentai nossas súplicas ao vosso Filho Jesus. Assim como em Caná, percebestes a necessidade daquela família e dissestes, fazei tudo o que ele vos disser. Ajudai-nos também a escutar a Jesus e a obedecer a sua palavra.

0: palavra. Senhora Aparecida, roga por nossas famílias, pelas crianças e pelos jovens, pelos pais e mães, pelos idosos e por aqueles que se sentem sozinhos. Rogai pelos que trabalham e pelos que estão à procura de um emprego, pelos enfermos e todos aqueles que cuidam deles. Olhai por nossas comunidades, pelos sacerdotes e por toda a Igreja. Mãe Aparecida, colocai-nos sob o vosso manto e conduzi-nos sempre a Jesus. E vós, Espírito Santo, fazei em nós aquilo que fizeram os primeiros discípulos. Transformai o medo em coragem, a tristeza em esperança, a dúvida em confiança, a fraqueza em força para anunciar o Evangelho. Que o fogo do vosso amor aqueça os nossos corações. Que a vossa luz ilumine nossas escolhas. Que a vossa voz nos ensine quando falar e quando devemos silenciar. Que a vossa presença nos dê serenidade nos momentos difíceis e que jamais nos afastemos de Deus. Espírito Santo, tomai conta deste dia, deste programa e de cada pessoa que está sintonizada conosco. Que nenhuma palavra seja apenas palavra, mas que tudo possa servir para aproximar os corações de Jesus. Pelos méritos infinitos de nosso Senhor Jesus Cristo e confiantes na intercessão de Nossa Senhora Aparecida, nós os pedimos, vinde Espírito Santo de Deus. Nós vamos nos preparar para ouvir neste momento a palavra de Deus que nos será anunciada.
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Queridos irmãos e irmãs, ouvintes da Rádio Morro Grande, hoje nós ouviremos o Evangelho de João, capítulo 2, versículos de 1 a 11. Repetindo, João 2, de 1 a 11. O Senhor esteja convosco, Ele está no meio de nós. Proclamação do Evangelho de Jesus Cristo, segundo São João. Glória a vós, Senhor. Naquele tempo, houve um casamento em Caná da Galiléia. A mãe de Jesus estava presente. Também Jesus e seus discípulos tinham sido convidados para o casamento. Como o vinho veio a faltar, a mãe de Jesus lhe disse: "Eles não têm mais vinho." Jesus lhe respondeu: "Mulher, por que dizes isso a mim? Minha hora ainda não chegou." Sua mãe disse aos que estavam servindo: "Fazei tudo o que ele vos disser." Estavam 6 talhas de pedra colocadas aí para a purificação que os judeus costumam fazer. Em cada uma delas cabiam mais ou menos

100 litros. Jesus disse aos que estavam servindo: Enchei as talhas de água. E encheram-nas até a boca. Jesus disse: Agora tirai e levai ao mestre-sala. E eles levaram. O mestre-sala experimentou a água que se tinha transformado em vinho. Ele não sabia de onde vinha, mas os que estavam servindo sabiam, pois eram eles que tinham tirado a água. O mestre-sala chamou então o noivo e lhe disse: Todo mundo serve primeiro o vinho melhor, e quando os convidados já estão embriagados, serve o vinho menos bom. Mas tu guardaste o vinho melhor até agora. Este foi o início dos sinais de Jesus. Ele o realizou em Caná da Galileia e manifestou a sua glória, e seus discípulos creram nele. Palavra da salvação, glória a vós, Senhor.

Queridos irmãos e irmãs, o Evangelho das Bodas de Caná, narrado por São João, é um texto profundamente conhecido por todos nós. Ao longo do ano litúrgico, nós o meditamos várias vezes. Mas é uma passagem muito rica, porque fala de situações que todos nós conhecemos muito bem. A alegria, a família, a preocupação, a falta, a confiança, a espera, a obediência e a transformação. Vemos Jesus que participa de uma festa de casamento. Nossa Senhora também está presente junto com os discípulos. É uma cena simples, cotidiana, humana. É uma festa de família. E isso já nos ensina algo muito importante. Deus quer estar presente naquilo que faz parte da nossa vida comum. Ele entra na casa, na convivência, na festa, nas relações humanas. Não é um Deus distante, um Deus fechado. Pelo contrário, deseja estar presente em nossa família, nos nossos encontros, nas nossas alegrias e também nas nossas preocupações, nas situações que, de repente, parecem fugir do nosso controle. Naquela festa, porém, surge uma dificuldade. O vinho acaba. Para nós, talvez pareça apenas um detalhe, mas para aquela família era uma situação delicada. O casamento continuava, os convidados estavam presentes, mas aquilo que havia terminado fazia parte da celebração. E é interessante que o Evangelho nos mostra justamente isso. Uma festa pode estar acontecendo e ainda assim alguma coisa pode estar faltando. Talvez essa seja uma imagem muito próxima da nossa vida. Muitas vezes seguimos por fora, normalmente, trabalhamos, sorrimos, conversamos, cumprimos as nossas tarefas, mas por dentro alguma coisa pode ter acabado. E é justamente nesse momento que aparece Nossa Senhora de um modo muito bonito. Ela percebe que alguma coisa está diferente na festa, percebe que falta vinho, percebe que existe um problema. Ela vai até o encontro de Jesus pedir o primeiro sinal. E isso nos ensina muito sobre a presença de Nossa Senhora. É aquela que observa, que percebe, que se compadece, que vê a necessidade antes mesmo que alguém consiga colocá-la em palavras. Maria então se aproxima de Jesus e apresenta a necessidade daquela família. Ela não tenta resolver as coisas por si própria. Pelo contrário, ela não chama atenção para si. Ela não toma o lugar de Jesus. Ela simplesmente intercede. Vai ao encontro de Jesus para apresentar uma dificuldade. Irmãos e irmãs, Nossa Senhora nos ensina que devemos sempre recorrer a Jesus. Nossa Senhora percebe o que falta, mas sabe onde está a verdadeira resposta. Ela leva tudo ao encontro do seu amado Filho. E talvez seja essa uma pergunta importante para nós. Diante das faltas da nossa vida, onde que nós temos levado a nossa preocupação?

coração. Será que queremos resolver tudo no impulso, no momento? Queremos uma resposta rápida? Queremos que tudo aconteça do nosso jeito, no nosso tempo? Mas o Evangelho de Caná nos ensina um caminho diferente: apresentar a necessidade a Jesus e confiar. Depois disso, Maria diz

façam aquilo que eu quero. Ela diz, façam o que Jesus disser. Maria aponta para o Filho, ela nos ensina a escutar, a confiar, a obedecer. E talvez esteja aqui uma das maiores dificuldades da nossa vida espiritual. Nós gostamos de pedir que Deus faça aquilo que desejamos, mas nem sempre estamos dispostos a ouvir aquilo que Ele nos pede. Queremos que Deus mude uma situação, mas talvez em primeiro lugar Ele esteja querendo mudar o nosso coração. Assim, queremos perceber que não precisamos de uma resposta imediata, mas precisamos esperar e confiar neste Deus amor que sempre vai nos acompanhando em todos os momentos da nossa vida. Os serventes recebem uma ordem que à primeira vista parecia estranha. Jesus pede que encham as talhas de água. O problema era a falta de vinho, e eles poderiam pensar, mas por que a água? O que isso tem a ver com aquilo que está faltando? No entanto, eles obedecem. Eles não entendem tudo, mas fazem aquilo que Jesus pede. E é justamente aí que acontece a transformação. Isso também é muito importante para nós. Nem sempre compreenderemos imediatamente o caminho que Deus está nos indicando. Às vezes aquilo que Ele nos pede parece simples demais, outras vezes complexo demais. Mas a fé não significa entender tudo antes de obedecer. A fé significa confiar naquele que conhece o nosso caminho. Talvez alguém que esteja ouvindo essa reflexão esteja vivendo uma situação em que já se perguntou muitas vezes, por que, Senhor? E não encontrou uma resposta clara. Talvez uma doença, um problema no casamento, uma dificuldade com o familiar, um problema financeiro, uma decepção e tantas outras coisas. O Evangelho de Caná não promete que entenderemos tudo, mas nos ensina que podemos confiar mesmo quando ainda não compreendemos plenamente o que vai acontecendo. Os serventes fazem a parte dele, enchem as talhas até a boca. Jesus faz aquilo que somente Ele pode fazer. Isso nos apresenta um equilíbrio muito bonito entre graça e responsabilidade. Há coisas que pertencem a nós e há coisas que pertencem a Deus. Nós não podemos realizar o milagre, mas podemos encher as talhas. Não podemos controlar o coração dos outros, mas podemos oferecer o amor. Não podemos eliminar todos os sofrimentos do mundo, mas podemos ser fiéis. Muitas vezes pedimos a Deus transformação, mas mantemos as nossas talhas vazias. Pedimos tantas graças e nos esquecemos de que o Senhor age, mas também nos convida a caminhar com Ele. E quando o milagre acontece, algo muito bonito é revelado. O vinho novo é melhor que o anterior. E isso também nos fala da ação de Deus na nossa vida. Quando permitimos que Ele entre verdadeiramente em uma situação, não se trata apenas de voltar ao que era antes. Deus pode criar algo novo. Ele pode transformar a dor em maturidade, o conflito em reconciliação, a crise em crescimento, a fraqueza em experiência de fé. Pedimos ao Senhor que sempre transforme a nossa vida, que possamos escolher o vinho melhor, e essa seja uma importante palavra para guardarmos no coração. Aquilo que acabou nunca será o fim da história. Pode ser justamente o lugar onde Deus começa a transformar o nosso coração. Portanto, ao vivermos este Evangelho, meditando Nossa Senhora Aparecida, essa mãe atenta às necessidades de seus filhos, vamos pedir que ela interceda por nós, que ela nos ensine a levar tudo até Jesus, que ela nos ajude a não desesperar quando percebemos que alguma coisa está faltando, que nos recorde nos momentos difíceis que a presença de Cristo pode transformar aquilo que parece impossível. Porque quando Cristo está presente, a falta não será o fim. A dificuldade se transforma em caminho de fé. A água se transforma em vinho. A tristeza pode se transformar na esperança e o medo pode ser vencido pela confiança. Que esse Evangelho nos ensine o caminho necessário para sempre fazermos a vontade de Deus na nossa vida e também na nossa história. E nós vamos ouvir uma música que nos ajuda a guardar
ainda mais esse evangelho em

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7: Bom dia, agora 11:08.
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1: Muito bem, agora 11h13, dando sequência ao nosso programa A Hora da Palavra. Recordando que você pode mandar o seu pedido de oração, o seu abraço, pelo telefone do Padre, 319-8557-8367. Repetindo, 319-8557-8367. Estamos vivendo esse programa especial sobre a devoção à Nossa Senhora Aparecida. E vamos, depois dessa música que muitos de nós cantamos no dia 12 de outubro, Romaria, vamos agora meditar um pouquinho mais sobre a história de Nossa Senhora Aparecida, essa devoção. A história de Nossa Senhora Aparecida começou no ano de 1717, nas águas do Rio Paraíba do Sul, na região de Guaratinguetá, no interior de São Paulo. É uma história simples, ligada ao trabalho de homens comuns, e talvez seja justamente essa simplicidade que explique por que ela se tornou tão próxima do povo brasileiro. Naquele ano, três pescadores, Domingos Garcia, João Alves e Felipe Pedroso, receberam a tarefa de conseguir peixes para uma ocasião importante na região, a visita do Conde de Assumar. Eles entraram no rio e começaram a lançar as redes, mas a pesca estava muito difícil. Tentaram uma vez, não conseguiram, tentaram novamente e praticamente nada conseguiu. Até que em um determinado momento, João Alves lançou a sua rede e ao recolhê-la encontrou o corpo de uma pequena imagem de barro sem a cabeça. Os pescadores guardaram aquela peça no barco e continuaram a pescaria. Pouco depois, lançando a rede novamente, encontraram a cabeça da mesma imagem. As duas partes se encaixavam. Era uma pequena representação de Nossa Senhora da Conceição. A tradição conta que depois daquele encontro, a pescaria, que até então tinha sido um fracasso, se tornou abundante. Os pescadores entenderam que aquele acontecimento era um sinal especial da providência de Deus. Não encontraram ouro, não encontraram uma imagem grandiosa, nem um objeto valioso aos olhos do mundo. Encontraram uma pequena imagem de barro, quebrada, retirada das águas por trabalhadores simples. E é exatamente

dessa maneira que começa a devoção à Senhora Aparecida. O próprio nome Aparecida surge por causa desse acontecimento. Era a imagem de Nossa Senhora que havia aparecido nas águas, e com o tempo o povo começou a chamá-la carinhosamente de Senhora Aparecida. É importante entender que Nossa Senhora Aparecida não é outra Maria. Para a fé católica, trata-se da mesma Virgem Maria, Mãe de Jesus, venerada sob um título que nasceu de uma experiência particular de fé do povo brasileiro. A imagem encontrada pelos pescadores representa a Imaculada Conceição, Maria no mistério de sua Imaculada Conceição. Aquela pequena imagem, portanto, já possuía uma iconografia mariana conhecida pela Igreja. Com o passar do tempo, entretanto, ela foi adquirindo características próprias e a sua aparência tornou-se imediatamente reconhecida por todo o povo brasileiro. Depois de encontrada, a imagem ficou inicialmente com a família de Felipe Pedroso. As pessoas começaram a se reunir nas casas para rezar diante dela. Primeiro eram familiares, depois vizinhos e, ao mesmo tempo, pessoas de outros lugares que acorriam para ver esta imagem que apareceu. E depois desses momentos fortes de visita e de oração, as notícias sobre graças atribuídas à intercessão da Senhora Aparecida começaram a circular. Podemos dizer que a devoção foi crescendo de uma maneira muito espontânea, não por uma grande organização e nem por uma decisão oficial, mas sim da oração de um povo simples e fiel. Nasceu dentro de casa, entre famílias simples que se reuniam para rezar o terço e apresentar a Deus as suas necessidades mais urgentes. Com o aumento do número de pessoas, tornou-se necessário construir um espaço próprio para esses momentos de oração. E uma pequena capelinha de taipa foi levantada, e depois, em 1745, uma igreja dedicada à Nossa Senhora da Conceição Aparecida foi oficialmente inaugurada. A partir daí, a devoção não parou, continuou crescendo. Pessoas começaram a viajar para aquele lugar para agradecer graças, cumprir promessas e apresentar pedidos. Ao mesmo tempo, ao longo do século XIX, o número de peregrinos aumentou ainda mais e foi necessária a construção de uma igreja muito maior, aquela que conhecemos como a Basílica Velha de Aparecida. Mais tarde, já no século XX, diante de uma quantidade cada vez maior de peregrinos, começou-se a construção do atual chamado Santuário Nacional da Aparecida. Mas antes de falar da grande basílica, vale a pena olhar para a própria imagem, porque ela diz muito sobre a história dessa devoção. A imagem original é muito pequena. Tem mais ou menos 30 centímetros de altura. Foi feita em terracota, isso é, de barro modelado e cozido. Isso, por si só, já é muito significativo. A padroeira do Brasil não é representada originalmente por uma enorme escultura de mármore ou por uma obra coberta de pedras preciosas. No centro dessa história existe uma pequenina imagem de barro. E o barro, no simbolismo bíblico, possui um significado muito interessante. Lá no livro do Gênesis, apresenta o ser humano como formado do pó da terra. Somos frágeis, limitados, carregamos nossas imperfeições e, ao mesmo tempo, é justamente essa matéria simples que pode ser moldada. Quando olhamos para a pequena imagem de Aparecida, podemos pensar também nessa simplicidade. Deus realiza grandes coisas através daquilo que aos olhos humanos parece pequeno. A imagem é escura, uma característica que se tornou inseparável da representação de Nossa Senhora Aparecida. Ao longo do tempo, sua tonalidade tornou-se um dos elementos mais marcantes de sua iconografia. Para muitos brasileiros, essa imagem escura adquiriu também um forte significado de proximidade com o povo, formado por diversas origens, marcado pela presença indígena, africana, europeia e uma história que inclui profundas desigualdades e sofrimentos. A própria imagem nos ajuda a compreender a sua mensagem. Aparece de mãos unidas em atitude de oração,

É uma imagem silenciosa. Não está representada como uma rainha dando ordens, mas está em atitude orante. As mãos juntas recordam uma mulher que escuta, que reza e que se coloca diante de Deus. É a Maria do Evangelho, aquela que acolhe a vontade de Deus e responde: faça-se em mim segundo a tua palavra. Com o passar do tempo, foram acrescentados à imagem elementos que hoje fazem parte da maneira como todos reconhecemos a Senhora Aparecida. O grande manto azul que envolve a imagem tornou-se uma das marcas mais conhecidas de sua iconografia. O azul é tradicionalmente associado a Maria na arte cristã, recorda sua ligação com o céu, sua pureza e sua missão materna. Sobre esse manto aparecem ornamentos dourados, símbolos que foram sendo incorporados à apresentação da padroeira. Outro elemento muito bonito é a coroa. Em 1888, a princesa Isabel ofereceu à imagem uma coroa de ouro. Em 1904, outra coroação solene de Nossa Senhora Aparecida. A coroa precisa ser compreendida dentro da espiritualidade cristã. Não significa que Maria substitua Cristo, pelo contrário. Para os católicos, Cristo é o centro da fé. Maria é honrada justamente porque pertence inteiramente a Deus, porque a sua vida conduz a Jesus. A realeza de Maria está ligada à sua condição de mãe de Cristo, que é reconhecido pela fé cristã como Rei e Senhor. Em 1930, o Papa Pio XI declarou a Senhora Aparecida Rainha e Padroeira do Brasil. Foi um momento importante porque a Igreja reconheceu oficialmente uma devoção que já fazia parte da vida brasileira, da vida religiosa de muitos de nós. Desde então, o título de Padroeira do Brasil ficou ainda mais unido à identidade católica do país. Esse título de mãe diz muita coisa, porque quando chamamos Maria de mãe, nós não estamos pensando em uma figura distante de nós, pelo contrário, mas alguém muito próximo, é a minha mãe Aparecida. Essa pequena imagem, ela é sinônimo de esperança para todos nós, porque é impossível contar a sua história sem lembrar das redes vazias daqueles pescadores que haviam tentado e que não conseguiu, que lançaram as redes e justamente no fracasso fizeram uma experiência forte de Deus que traz para todos nós a presença de Cristo. Portanto, vamos pedir à Nossa Senhora Aparecida, a nossa Mãe do Céu, que possa interceder por todos nós para que possamos fazer a vontade de Deus. E nós vamos ouvir agora o hino de Nossa Senhora Aparecida, que nos ajuda neste momento de oração.

Muito bem, agora 11h29, chegando ao final de mais um bloco do nosso programa A Hora da Palavra, e queria convidá-los a terminar este bloco rezando a oração a Nossa Senhora Aparecida. Então pare o que você está fazendo e se una a mim nesta oração, pedindo a força de Deus por intercessão da Senhora Aparecida. Ó incomparável Senhora da Conceição Aparecida, Mãe de Deus, Rainha dos pecadores, refúgio e consolação dos aflitos e atribulados, Virgem Santíssima, cheia de poder e de bondade, lançai sobre nós um olhar favorável, para que sejamos socorridos por vós em todas as necessidades que nos acharmos. Lembrai-vos, ó Clementíssima Mãe Aparecida, que nunca se ouviu dizer que alguns daqueles que têm a vós recorrido invocaram vosso Santíssimo Nome e imploraram vossa singular proteção, fossem por vós abandonados. Animados por essa confiança, a vós recorremos. Tomamo-nos hoje, para sempre, por nossa Mãe e nossa protetora, consolação e guia, esperança e luz na hora da morte. Livrai-nos de tudo o que vos possa ofender, e ao vosso Santíssimo Filho, preservai-nos de todos os perigos da alma e do corpo, dirigi-nos em todos os negócios estratégicos e temporais, livrai-nos da tentação do demônio, para que, trilhando o caminho da virtude, possamos um dia ver-vos e amar-vos na eterna glória por todos os séculos dos séculos. Amém.

Então nós vamos a um breve intervalo comercial e já voltamos com o último bloco do nosso programa A Hora da Palavra. Lembrando que se você quer mandar o seu pedido de oração, o seu abraço, este é o último momento. Mande lá sua mensagem pelo WhatsApp do PA 319-8557-8367.

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2: Muito bem, agora 11h41, pouco a pouco vamos chegando ao final do nosso programa A Hora da Palavra. Mas no próximo dia 12 nós também celebramos o Dia das Crianças e somos convidados a recordar o carinho especial que Jesus tinha pelos pequenos. Ele mesmo disse: deixai vir a mim as criancinhas. Celebrar esse dia é muito mais do que dar presentes, é oferecer amor, atenção, cuidado e proteção. E, acima de tudo, darmos um bom testemunho. Muitas vezes o que uma criança precisa é de presença, é de escuta, é de alguém que possa, em quem possa confiar. Que Deus abençoe todas as crianças aqui da nossa cidade de Barão de Cocais, especialmente aquelas que enfrentam dificuldades, e nos ajude a cuidar delas com responsabilidade e com carinho. E que possamos também nós aprender com as crianças a termos um coração mais simples, um coração alegre e confiante em Deus. E nós queremos homenagear todas as crianças com essa música do Zé Vicente, Canta, Canta, Meninada. E já voltamos com o encerramento do nosso programa.

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1: Muito bem, então vamos chegando à reta final do nosso programa e muito obrigado pela sua companhia. Queremos mandar um abraço para todos que estão sintonizados conosco neste nosso momento de fé.

E daqui a pouquinho nós vamos ler as várias mensagens que estão aqui no WhatsApp do padre. Antes disso, apenas um informe para toda a nossa cidade de Barão de Cocais. Ontem nós recebemos, né, o comunicado da chancelaria do arcebispado, a nomeação do padre Darcy Fernandes Leão como administrador, né, da paróquia de São José Operário. Nos últimos 9 meses eu estava acumulando esta função, mas estava ficando muito apertado conciliar o trabalho e a gestão da administração das duas paróquias. Com isso, depois de muita oração, de muito discernimento, em conversa com o Dom Ayrton, eu apresentei a minha renúncia. Não é que eu esteja abandonando, né, a paróquia ou a cidade, né, a paróquia de São José, mas é apresentando mesmo a necessidade de ter um pastor mais próximo junto àquela comunidade de fé. E claro, né, em vista do cansaço, porque o padre também não é um super-homem que vai conseguindo resolver todos os problemas do mundo. Então eu quero agradecer a convivência na paróquia de São José desde o dia 10 de dezembro do ano passado e agradecer mesmo de coração tudo de bom que vivemos, todas as dificuldades que enfrentamos juntos e que Deus possa recompensar todos daquela paróquia, suas 10 comunidades, pelo bem feito na minha vida e no meu ministério. É sempre bom a gente fazer essas experiências que vão nos edificando, que vão nos fortalecendo e nos ajudando ainda mais a buscar um caminho melhor de crescimento humano, de crescimento espiritual. Faço votos que o Padre Darcy possa administrar bem essa paróquia e que vocês continuem rezando, pedindo de verdade, né, que Deus envie o quanto antes um novo pároco, um novo pastor que seja capaz de conduzir essa paróquia do modo como tanto anseio. No primeiro momento, Padre Rosenberg vai te estar dando uma força, mas agora eu fico mais aqui na paróquia de São João Batista, já aonde 2 anos e 3 meses, no dia de hoje, eu estou com essa função de pároco da paróquia e reitor do santuário. Então agradeço muito a paróquia de São José e, se sentirem saudade, é só atravessar a linha, porque eu estou aqui na parte baixa da cidade. Então Deus recompense e abençoe a todos. Quero recordar aqui a programação para a nossa paróquia de São João Batista. Hoje nós teremos às 15 horas, missa na capela do hospital, então fica o convite para todo mundo estar participando conosco, e às 19h30, a missa da misericórdia e a bênção do Santíssimo Sacramento no nosso santuário de São João Batista. Amanhã, sexta-feira, dia 9, nós iniciamos o tríduo preparatório à festa de Nossa Senhora Aparecida. Então quero motivar a todos, porque esse ano vai ser uma festa muito especial mesmo, sobretudo com a presença de todos. Então nós vamos ter, a partir de amanhã, missa às 7 horas da manhã, na capelinha da Vila São Geraldo. Então a missa, as orações do tríduo e a oferta de flores à Nossa Senhora Aparecida. Cada dia com uma bênção especial. Amanhã daremos a bênção especial para as chaves de casa e de veículos. Então fica o convite para você levar a chave, para levar a bênção de Deus para dentro do seu lar. Além disso, às 19h30, nós teremos a celebração na comunidade de Santa Cruz. Vamos celebrar no Salãozinho de São Vicente, ali entrando pela Ponte Paixão. Então teremos lá a celebração com o diácono Apolinário. Sábado, dia 10, às 7 horas da manhã, nós teremos a celebração do tríduo de Nossa Senhora Aparecida. Sábado nós vamos ter uma bênção especial para velas, águas e terço. Às 18 horas, missa na comunidade Sagrada Família e às 19h30 na comunidade da Lagoa. E recordo também que neste sábado nós teremos o Retiro Espiritual Mariano, começando às 14 horas lá na capelinha da Vila São Geraldo. Então fica o convite, se você puder mandar apenas seu nome para o escritório paroquial para a gente prever o número de pessoas que vai estar participando, mas todo mundo é convidado a participar, não é que tenha assim um número fechado, todo mundo é convidado a participar desse retiro. Atenção, porque domingo, dia 11, nós teremos missa às 7 horas da manhã na capelinha da Vila São Geraldo. Então nós vamos celebrar a missa campal, porque são muitas as pessoas. Nós não teremos a missa às 7 da manhã no santuário, excepcionalmente neste final de semana. Então a missa às 7 da manhã.

manhã na capelinha da Vila São Geraldo. E após a missa, nós teremos o café da manhã com Nossa Senhora Aparecida. Então, quero motivar a todos para que vão à missa no início do domingo, mas levem também uma quitanda para ser compartilhada. Às 10 horas, nós teremos missa no santuário, às 15 horas, na comunidade da Água Limpa, e às 18 horas, na comunidade do Leão 13, e 19h30, no santuário de São João Batista. Na próxima segunda, dia de Nossa Senhora Aparecida, dia Santo de Guarda, nós teremos uma programação muito especial para vivermos esse dia. Ao contrário de outros anos, nós vamos fazer todas as celebrações lá na capelinha da Vila São Geraldo. Então, às 7 horas da manhã, nós teremos a missa festiva, missa campal. Em seguida, nós vamos expor o Santíssimo Sacramento, que vai ficar durante todo o dia em adoração. Ao meio-dia, nós teremos em frente ao santuário a bênção para os cavaleiros, que anualmente fazem a procissão equestre em honra à Nossa Senhora Aparecida. Às 16 horas, quero motivar todos os jovens da nossa cidade. Nós teremos a oração do Terço Mariano com a participação de toda a juventude. Às 17 horas, a missa solene de encerramento da festa em frente à capelinha da Vila São Geraldo. E em seguida, a piedosa procissão luminosa em honra à Nossa Senhora Aparecida. Nós vamos sair da capela, vamos descer até a Rua Galdino dos Santos, aquele morro forte que temos ali, descendo a capela, pegando a Rua Padre Cruz, que é a Rua do Hospital, até a Avenida Wilson Alvarenga, no bairro da Viúva, contornando ali pela esquina do SJ Construções, a Rua do Caraça, retornando para a capelinha. Então, esse ano, a procissão sai da capela e retorna para a capelinha de Nossa Senhora Aparecida, onde a chegada nós teremos a consagração à Nossa Senhora Aparecida e a bênção concluindo as festas deste ano. Então fica o convite, nós já divulgamos amplamente a programação, vamos continuar ao longo desses dias, mas fica o convite para todo mundo estar participando conosco. Vamos mandar aqui os nossos abraços, os nossos cumprimentos a todos que estão sintonizados conosco. A Beatriz, bom dia, Padre Bruno. Peço uma bênção para mim e minha família, Bruno, Maria Cecília, Maria Helena, meu enteado Davi. Que Nossa Senhora Aparecida cubra a todos nós com o seu manto, protegendo nossa família. Que ela também abençoe o Senhor, sua missão e todos os ouvintes da rádio. Um abraço, Bia, todos aí de Catas Altas. Também Dona Jesuína, bom dia, Padre Bruno, peço sua bênção especial pelo meu aniversário. Que Deus e Nossa Senhora continue me abençoando com saúde e muita paz. Abençoe minha produção de vinho, porque já estou na produção. Peço bênçãos para minha família, meu marido, filhas e em especial para minha filha Poliana. Que Deus lhe conceda ao Senhor muita saúde e bênçãos para continuar este trabalho. Grande abraço, Padre Bruno. Deus abençoe, Dona Jesuína, e parabéns pelo seu aniversário. Que Deus possa abençoar-lhe sempre. A Lúcia, também de Catas Altas, bom dia. Peço orações pela minha saúde e de modo especial por todos os doentes. Deus abençoe sempre. Pessoal lá do escritório, da Sônia, da Soninha, bom dia, Padre Bruno, sua bênção. Gostaria de pedir orações para mim e para minhas funcionárias. Deus abençoe, viu, Sônia? Um grande abraço. Padre João Joaquim também está sintonizado conosco, diretamente de Pelotas. Deus abençoe, Padre JJ, e venha aqui a sua querência querida, Barão de Cocais. A Patrícia, bom dia, Padre Bruno, sua bênção. Peço a bênção para mim, para minha família, especialmente para o meu marido e para nossa filha Maria Júlia. Deus abençoe sempre. Aqui nós temos também a Hermerita. Bom dia, Padre Bruno. Muito obrigado por este tempo de administrador na paróquia de São José. Com carinho e dedicação, que São José, Nossa Senhora, abençoe e proteja o Senhor. Deus abençoe e recompense. Também um abraço para o Felipe. Bom dia, Padre. Um abraço para você, para a nossa paróquia, de todos nós aqui da loja do Felipe e da Conte Ramp Contabilidade. Deus abençoe sempre.
Aqui nós temos também a Dona Elza. Bom dia, Padre Bruno. Deus

Abençoe. Gostaria de pedir uma bênção para todas as crianças, em especial para os meus netinhos Davi, Maria Fernanda, Isabela e Theo. Que Nossa Senhora Aparecida nos fortaleça na fé, abençoe a minha família e uma bênção para todos os enfermos. Temos aqui também a Tânia, lá do

0: De som. Bom dia, Padre Bruno, sua bênção. Manda um abraço para minha filha Maria Júlia e para minha lindíssima esposa Patrícia. Ei, Patrícia, tá derretida igual manteiga, né? E tá lá no trabalho, ligadinho aqui no nosso programa. O Paulinho lá de Catas Altas, bom dia, Padre Bruno, sua bênção. Parabéns pelo programa e pelas belas reflexões. Deus abençoe, Paulinho. Temos também a Conceição Teixeira, pedindo orações pela recuperação da saúde do Padre Marcelo, que Nossa Senhora Aparecida nos cubra com o seu manto sagrado. Um abraço também para o Vinícius, que está aqui sintonizado conosco. Deus abençoe sempre, viu, Vinícius, suas intenções. Um abraço para os funcionários da nossa paróquia de São João Batista e para todos que estão sintonizados conosco. E hoje nós vamos terminar o nosso programa rezando a consagração à Nossa Senhora Aparecida. Reze comigo esta oração. Ó Maria Santíssima, pelos méritos de nosso Senhor Jesus Cristo, em vossa querida imagem de Aparecida, espalhais inúmeros benefícios sobre todo o Brasil. Eu, embora indigno de pertencer ao número de vossos filhos e filhas, mas cheio do desejo de participar dos benefícios de vossa misericórdia, prostrado aos vossos pés, consagro o meu entendimento, para que sempre pense no amor que mereceis. Consagro-vos a minha língua, para que sempre vos louve e propague a vossa devoção. Consagro-vos o meu coração, para que depois de Deus os ame sobre todas as coisas. Recebei-me, ó Rainha incomparável, vós que o Cristo crucificado deu-nos por mãe, no ditoso número de vossos filhos e filhas. Acolhei-me debaixo de vossa proteção, socorrei-me em todas as minhas necessidades espirituais e temporais, sobretudo na hora de minha morte. Abençoai-me, ó celestial cooperadora, e com a vossa poderosa intercessão, fortalecei-me em minha fraqueza, a fim de que, servindo-vos fielmente nessa vida, possa louvar-vos, amar-vos e dar-vos graças no céu por toda a eternidade. Assim seja. Amém. E com a proteção de Nossa Senhora Aparecida, que desse permaneça sobre todos vós que me acompanham neste momento de oração, os ouvintes da Rádio Morro Grande FM, aqueles que nos acompanham pela rede mundial de computadores e internet, a bênção de Deus Todo-Poderoso, Ele que é Pai, Filho e Espírito Santo. Amém. Um grande abraço e nós voltamos na próxima quarta-feira com a graça de Deus. Opa, o padre tá falando dia errado, né? Agora é toda quinta-feira, de 10h30 ao meio-dia, com a graça de Deus. Um abraço e até a próxima quinta-feira, com a graça de Deus.
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0: Grande FM, meio-dia e três. Boa tarde!
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2: Morro Grande FM, meio-dia e sete. Boa tarde.
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0: a gente fala de sucesso, a gente fala de Zé Vitor e Rael. Filme de terror, participação Murilo Huff.
1: Murilo Huff.

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1: Você falou que não voltava mais não. Nada mandou a localização. Não tô entendendo a sua intenção.

0: Maximel, participação dele, Gustavo Lima, o embaixador, sempre arrasando, né? Com as participações, e ela, Priscila Senna.
1: Agora meio-dia e 37.
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3: Morro Grande FM, agora 12h39. Boa tarde.
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3: Morro Grande FM, meio-dia e 42, na melhor.
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4: E você curtindo melhor.
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4: Agora trazendo mais sucesso, como sempre a gente traz. Eu, Wilson Meirelles, e o programa Planeta Hit. E agora, Ciro de Luca, bons amigos, aqui na sua sintonia.

0: risadinha. E aí eu chorei, é o nome do sucesso. E aí, curtição total, né? Já que eu trago mais.
1: Forro Grande FM, agora 1:05. Boa tarde.
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5: Morro Grande FM, agora 1:08. Boa tarde!
6: E é isso, Brasil! Melhor de volta, hein?
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6: De volta agora com o DJ Prodígio e Marcos e Mancini. Eu vou moer no paredão.

0: Rádio FM, agora 1h14.
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8: Muito bem, senhoras e senhores, a partir de agora mais a edição do Top Play por aqui. Obrigado pelo seu carinho. A partir de agora, 2 horas e 60 minutos de pura alegria, diversão, música boa por aqui comigo, Giovanni Santos, agradecendo o seu carinho e a sua companhia. Teremos também duas edições para você recordar com a gente aqui no nosso Top Play, tá bom? Fique ligado, sintonize, aumenta o rádio aí. Aliás, aumenta o volume, né? Tá certo. Aumenta o volume e curte música boa com a gente. Para começar, temos hoje Anitta e Mirim.

0: Zé Felipe, participação Maiara Maraíza aqui no Top Play. Medalha de prata, grupo Catinguelê. Segue o baile do Alipa, Break My Heart. Danita com Beilin, a música Meu Mel. Daqui a pouquinho a gente volta conectando você à música boa no nosso Top Play.
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2: Povo Grande FM, agora 13h31.
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4: Na melhor sintonia, 1:35. Boa tarde.
5: Top Play. Estamos de volta. Obrigado pelo seu carinho em casa, no carro, no trabalho. Diariamente a gente por aqui fazendo companhia para você que está aí do outro lado do rádio, curtindo a gente ou até mesmo pela nossa internet sem barreira, sem fronteira. Esse é o nosso Top Play com som de Ludmilla.
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2: Esse é o Top Play, pode aumentar o volume, tá pintando, vamos limpar a poeira por aqui, tá pintando a primeira edição do baú.
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2: A gente reporta a RPM.

0: belíssima canção aí dos anos 80 e 90. Que batida maravilhosa, que letra fantástica. Recordamos aí um dos maiores grupos da época, RBN, Alvorada Voraz.
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0: Calvin Harris.

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0: Gustavo Mioto, tu com ou sem mim, também tivemos Isa, meu talismã, Ariana Grande com Justin Bieber, Stuck With. Daqui a pouquinho a gente volta com mais som legal aqui pra você conferir com a gente no Top Play.
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2: agora 2h12, boa tarde!
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11: Estamos de volta.
12: Já já temos mais uma saudade por aqui na segunda edição do Baú. É, vem por aí música boa, tá? Daqui a pouquinho tem a segunda edição do Baú e a gente vai recordar. Agora tem o som de Alok, Hungria, Hip Hop, Psicose.
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0: Maiara e Maraísa, participação de Ursinho, libera ela, também Mamozinho, Mantra, aqui no Top Play Pro J Vitão, sei lá, daqui a pouco a gente volta recordando.
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2: Porro Grande FM, 2h28, na melhor.
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0: Já estamos por aqui de volta, a segunda edição do Baú tá pintando com essa super banda Pet Shop Boys!

0: Jamila Aldense, hein? Canção bacana demais, hein? Que batida perfeita. Aí dos anos 90, Pet Shop Boys, você curtiu e recordou com a gente.
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0: Vitor Clay, Bruno Martini.

0: do Clay com Bruno Martini cantou pra gente a música Morena.
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6: Chama na bota, meu povo. Tarde gostosa de quinta-feira, menino. Ei, menino. 8 de outubro de 2026. Pra você que tá aí no seu trabalho, boa tarde, meu querido. Pra você que tá em casa, tá descansando agora, ou você que acabou de chegar, né? E ligou o rádio, sintonizou na melhor. Obrigado pelo carinho, obrigado pela audiência. Lembrando que a sua participação é muito importante para dar seguimento a esse programa tão maravilhoso, menino. Hoje, quinta-feira, é aquela sequência de 3 músicas daquela dupla sertaneja, ou no piseiro ou no forró. E hoje vamos de Matheus e Cauã, menino. Boa tarde, Barão de Cocais. Lembrando que hoje tem 2 sorteios. Um da Arca Bicho, pro seu animalzinho aí. E o outro pro Parque Zig Zag, menino. Fica ligadinho aí, menino. Vamos embora, vamos de música, papai. Ô, trem!

a sequência de três músicas de Matheus e Cauã Menino. Quinta-feira é assim mesmo, você pede, a gente toca. 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Boa tarde, meu amigo Joá. Boa tarde, Orlando. Boa tarde, Dona Simone. Ei, minha amiga Darquinha, tia Joana. A galera da terceira idade. Boa tarde, como é que estão vocês aí, ó? Com esse calor, gente, é aconselhável toda hora, se possível, beber água, viu? É, vamos beber água, porque água é vida, água é saúde, menino. Chega pra cá, Guilherme Santiago, jogado na rua. Ô, trem! É quinta-feira, menino, é véspera de feriado. Feriado? Ô, menino, é não, é segunda-feira que é feriado, papai. É véspera de fim de semana. Ô, potência, 15 horas aqui em Barão de Cocais. Chama!

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Meu querido e minha querida, tá aí Marília Mendonça, saudosa Marília Mendonça, fez muita falta, troca de calçada. Olha, quem ligou pra cá agora mesmo e ganhou o brinde da Arca Bicho, foi sim, minha amiga Cristina. Ô, Cristina, tá sempre ligadinha aí, manda um abraço também especial aí pra Dona Maria das Dores. Ê, Dona Maria, ouvinte aí. Cativa, rapaz, sempre aí ouvindo a gente aí, muito obrigado, é uma honra ter vocês aí do outro lado do rádio participando do programa, é muito gostoso fazer isso, tá bom? Boa tarde, meu amigo João Luiz e Josué, menino. É, rapaz, o menino tá ficando ligadinho lá todos os dias, lá no Espaço Cabarão, ali na rua Moura Monteiro, 251, menino, é só ligar pros homens, viu? 998-89-57-19 ou 997-19-31-60. Ô, menino, seu carro vai ser muito bem cuidado, viu? Epa. Opa, desculpa, é ao vivo, menino. Ó, trem. Ao vivo é desse jeito, né, pai? Ei, papai, vou falar com você, viu? É, a gente chega assim, faz igual a história, engasgar de vez em quando, sabe por quê? 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E daqui a pouquinho tem mais um sorteio, papai. É do Parque Zig Zag, que está situado ali no campo do Cutupi, menino, aguardando aí toda criançada, rapaz. A criançada quando vai no parque endoide. E esse aí é top de limpo. Pela primeira vez em Barão de Cocais, o Parque Zig Zag, menino, não perde não, menino, vai lá, viu? R$60 é o passaporte pra criançada, pra você aí brincar em todos os brinquedos à la vontade, menino, na Riveria, viu? Chama, menino, ô trem!

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2: Fala, meu amigo Tassim, tudo bem? Tassim, Luciano, Barão Mob, Barão de Cocais, hein? 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Tassim, manda aquela música pra mim, pros meus clientes e amigos aí, ó. Zezé de Camargo e Luciano, hein? É, amigo das estrelas, cê tá doido? Manda aí pra nós.
3: Ô Luciano, aqui menino, cê pede, a gente toca.

aí, pediu uma música aí, Luciano. Toma, menino, tá aí. Você pede, a gente toca. Meu amigo Piriá, menino, tá mandando um abraço aí pra você, meu amigo, meu ilustre, meu amigo Juá. E a toda a galera aí de toda a região, a galera do Peixoto, a galera da Ponte Paixão, menino. Piriá, menino. Ê, menino, paga a cerveja pra nós aí, menino, que eu tô indo agora, papai. Ele é brabo, viu? Boa tarde a todos vocês aí, mais uma vez. Agradeço pela audiência, pelo programa sempre, viu? Tá aí ouvindo, menino? Então tá bom demais. Hoje é um dia especial, 8 de outubro é o dia do seu aniversário, data comemorativa pra você aí, um abraço de toda a equipe do programa Arena Sertaneja, Tarcinho Moreira em nome da Rádio Morro Grande, que Deus abençoe você com muita fé, saúde e esperança, o resto a gente tem que correr atrás, papai, que já é demais também, né? Deus já enviou todo mundo na terra. Tem uns que vai pro lado errado, que acha que é o certo. Tem outros que vai pro lado certo, mas fazendo um pouquinho errado. Então, ninguém pode apontar o dedo pra ninguém, menino. Todo mundo tem a casinha de vidro, né? Então, desejo de coração um feliz aniversário. Que Deus abençoe sempre a sua vida. Vamos embora, meu povo!

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2: 15 horas e 39 minutinhos na Rádio Morro Grande, menino. Olha, assados e resfriados. Ei, rapaz, chega o final de semana, é aquela loucura. Mulher quer passear e tá certo, tá errado não, menino. A semana toda aí fazendo comida pra você, marmanjo. Presta atenção, menino. Pisa duro, hein? Vou falar com você, viu? É só você ligar, menino, pra pedir aquele salpicão delicioso, aquele lombo recheado, pernil recheado, lagarto recheado, frango recheado, coxa recheada, tocinho de barriga, costelinha de porco, costela de boi, variedades em marmitex todos os domingos, viu? Batata, frango comum, farofa, macarrão na chapa, tropeiro e muito mais. É só você ligar para minha amiga Cristina. 995249032. 995249032. Estou falando dos assados e resfriados. A criançada, menino, endoida, rapaz, quando fala assim: chegou um circo, chegou um parque. E chegou o parque mesmo, em Barão de Cocais, menino. Parque Zig Zag. Quem liga agora, menino? Eu quero ver o telefone tocar, ó. 1, 2, 3. Liga agora pra ganhar um passaporte pro seu filho, pra você, menino. Liga aí, eu quero sair, tá vendo aí, ó? Ao vivo, tá ligando aí, ó. Vou até deixar, chama, papai.
3: É, tem coisas que a gente promete, mas não

0: pais são lindos demais. 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
1: É, menina, aqui é a loucura. A mãe do Vitor Hugo ligou pra cá agora mesmo e ganhou um passaporte. Ê, menino, tô falando, quem fica atento, menino. Olha, é aquele ditado, quem acorda cedo bebe água limpa, papai.

trem, as geminhas aí, ó, Maiara e Maraíza, sorte que você beija bem. Ô, trem, vou falar com você. Um alô aí, menino, um alô especial aí, rapaz, pra quem? Pra Dona Maria, Aparecida Paixão, papai. Ô, menino, Aparecida Paixão aí, boa tarde pra senhora, viu? Um alô também pra Dona Piedade da Quitanda, papai. Ô,

Rapaz, meu amigo Sandrinho do táxi, é só você ligar pra ele, viu? 998002424. Menino. Meu amigo Frango Triste, rapaz. Frango Triste, eu vou te falar com você. Quem conhece é uma figura, é um patrimônio de Barão de Cocais, hein? Tô falando com você, ué. Olha, gente, me segue lá no Instagram, viu? Me segue lá no Instagram. Tacinho Moreira, locutor estourado, menino. É que em breve, vou fazer um sorteio pelo Instagram, viu? E lembrando que no final do ano, menino, vai vir uma enxurrada de sorteios, viu? Atenção, você que sempre tá ligando e participando, fique mais atento aí na nossa programação, que com certeza vai ter sim sorteios do fim do ano, menino. E ainda vou precisar da ajuda de você, ouvinte. Eu vou estar sorteando aqui na Rádio Morro Grande 30, eu disse 30 cestas básicas. É isso mesmo que você ouviu aí do outro lado, 30 cesta básica. Viu? Aguarde aí a ligação, porque agora não é sorteio não, papai. Então o que é que acontece? Eu vou precisar da ajuda de vocês para indicar uma família que está realmente precisando de uma doação de uma cesta. Então será 30 cestas básicas no mês, finalzinho de novembro, já iniciando o mês de dezembro, viu? 30 cesta básica, meu. Chama, deixa eu atender aqui.

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4: Minha amiga dona de casa, você que tá aí de tranquilo agora, acabou de ligar o rádio, muito obrigado, sejam todos bem-vindos. O Arena Sertaneja está no ar. Um recadinho também muito importante. Você

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Aí, meu querido e meu querido, tá aí, viu? É, rapaz, desejo imortal de quem, de quem, de quem, de quem, de quem? Dele, é, rapaz, tô falando com você aí, ó. Daniel não, menino, Gustavo Lima. Ei, papai, tarde gostosa pra você, menino. Chega a ser quinta e sexta-feira é uma correria, né? É rádio e voltar pro serviço de novo, é isso mesmo. Mas o importante é não pode falhar, deixar você aí do outro lado da mão, menino. Que Deus abençoe o restinho de tarde de vocês. E olha, de coração, agradeça sempre a Deus

por tudo mesmo que tem acontecido na sua vida, tá? E de toda a família. Um abraço e um beijo. Até amanhã, se Deus quiser. Amanhã tem mais sorteio, viu? Fica aí com o Hino Nacional. Chama!

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aqui? É melhor nem perguntar. Quem pergunta o que quer, às vezes escuta o que não quer, viu?

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3: Morro Grande FM 5:50. Boa tarde.
4: Vem!

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1: Morro Grande FM, agora 6:02.
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0: FM e a hora certa, agora 6h29.
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9: Agora 6h31 na melhor!

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1: 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Agora 6h56.
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0: Morro Grande FM, agora 7 horas. Boa noite.
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3: Opa! E aí, tá tudo bem com você? Nós chegando aqui na sua sintonia, na sua frequência, com mais uma edição do Paradão Sertanejo. Só moda boa. Comigo a partir de agora, o Cleiton. Cleiton Júnior, de fé, amor, esperança e energia positiva, sempre, sempre com você no nosso Paradão Sertanejo, tá? Aquele abraço todo carinhoso, todo especial. E moda boa sertaneja por aqui não vai faltar. A gente vai abrir a porteira de hoje com Bruno e Marrone. Vou te amarrar na minha cama.

0: Zezé de Camargo e Luciano cantou pra gente aqui no Paradão Sertanejo. Flores em Vida, da M. Thiago. Cedês e Livros, Fernando e Sorocaba Mou, Chitãozinho Chororó, com a música Hipóteses. Esse é o nosso Paradão Sertanejo. Obrigado pelo carinho. Onde quer que esteja, que Deus esteja sempre com você. A gente volta já.
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0: Já estamos de volta, sempre diariamente por aqui nesse mesmo horário, nessa mesma emissora, de enquanto marcado com você que tá aí do outro lado do rádio, hein? É certeiro, a gente tá aqui alegre, feliz da vida, que a gente sabe que você tá fazendo companhia pra nós, né? E por isso a gente manda aquele abraço. Agora tem Leandro Leonardo.
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0: côté ouest. Teodoro e Sampaio, Garanhão da Madrugada, ô danado, hein? Neinando pra fazer a marcação da mentirinha de João Bosco e Diniz, Laguei de Cibista e Leandro Danado, dia de rodeio, aqui no nosso Paradão que volta daqui a pouquinho.
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0: Diariamente a gente tá por aqui, né? A gente só quer que vocês fiquem à vontade, vocês se sintam bem. E a nós faz aquela casa moda boa aqui, né? É somente pra você que tá aí do outro lado curtindo e fazendo essa companhia aqui pro nosso Paradão Sertanejo. Vamos de moda, aqui a gente sabia que é uma atrás da outra, hein? Ele que Matheus vai cantar no Paradão.
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1: Gelo Boni vai pescar, moçada. Ei, contar um pouco de mentira, né? Daniel, o que que tem, o que que tem? A Thaíde Alexandre, ou de casa, ou de fora. Eduardo Costa, Amor Além da Vida, e Eric Matheus, Jona Maguada. Daqui a pouquinho nós vamos.
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2: Morro Grande FM, boa noite. Agora 7h53.
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4: Obrigado aí pelo seu carinho, no descanso da sua casa, nos prestigiando, nos dando licença e deixando a gente entrar por aí pelo rádio, né? Ou também pela internet. É, nós fazemos festa tocando moda boa aqui no Paradão Sertanejo. Aquele abraço, agora tem Cleide Romário.
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0: Banda Castela, tô voltando no Paradão, Henrique e Juliano. Romântico, Marcos e Belute, com um beijo, Cleide e Romário. Aproveita aqui no Paradão. Só vou dar um tempinho, é rapidinho, e aí já tô de volta com você.
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0: Estamos de volta, agradecendo sempre seu carinho, sua companhia, que é o mais importante, mais agradável para a gente por aqui. O nosso Paradão Sertanejo destaca para você as melhores modas do passado e também do presente. Do ritmo bom, hein? Em todos os itens. A gente agradece sua companhia. Ficando agora é Cleide Camargo.

0: San Diego e Fabiano, não quero te perder aqui no Paradão, tchê garoto, se eu vou cair na zoeira, Felipe Porcão. Vem comigo, César de Alessandra, minha história agora é você e Crente Camargo. Você vai sentir saudades aqui no Paradão. A gente volta já.
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0: É o Paradão quase no finalzinho, mas convido vocês. Isso é um convite aqui do Cleiton Júnior. Diariamente a gente tá por aqui, nesse mesmo horário, nessa mesma sintonia, trazendo essa moda que tá no coração da gente, tá no coração do Brasil, que a moda sertaneja aqui é muito nossa, né? Paradão agora tem Rio Negro e Solimões.
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0: César Menotti, Fabiano do lado esquerdo, grupo Tradição, cantor pra nós, abre a janela, parece castigo. Hugo Pene, Gabriel, Moa, que saudade, chonada, hein? E também eu, Negro Solimões, da Sola da Bota. Gente, canto por aqui mais uma edição do nosso Paradão. Eu tenho encontro marcado com você aqui mesmo, viu? Nesse mesmo horário, nessa mesma emissora, na próxima edição. Um abraço muito apertado e até lá.
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5: Morro Grande FM 8:38. Na melhor sintonia. Boa noite.

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0: 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Agora 8h57.
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3: Está no ar a Voz do Brasil. As notícias do governo federal que movimentaram o país no dia de hoje.
4: Olá, boa noite.
5: Boa noite para você que nos acompanha em todo o país.
4: Quinta-feira, 8 de outubro de 2026.
5: Vamos aos destaques do dia.
4: Falta um mês para o primeiro dia do Exame Nacional do Ensino Médio.
5: Estudantes de todo o país se preparam para conquistar uma vaga no ensino superior. Luana Karen.
6: Os inscritos devem conferir o local de prova com antecedência e organizar os itens necessários para o exame, como documento oficial com foto e caneta esferográfica preta.
4: Flagrantes de trabalho em condição análoga à escravidão atingem setores como pecuária, construção civil e serviços domésticos.
5: Ministério do Trabalho e Emprego atualiza cadastro de empregadores autuados no país. Gabriela Noronha.
7: Os 82 registros estão distribuídos por 21 unidades da Federação. Minas Gerais concentra o maior número de ocorrências.
4: Proteção às mulheres.
5: Vítimas de violência doméstica têm direito ao afastamento remunerado do trabalho por até 6 meses.
4: A decisão garante estabilidade financeira para romper o ciclo de violência. Thaís de Araújo.
8: A mulher afastada não precisa cumprir período de carência. Também não há desconto de contribuição previdenciária e o período é computado como tempo de contribuição para a aposentadoria.
5: Na apresentação da Voz do Brasil, Luciano Seixas e Mariana Júnior.
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5: Mais de 500 trabalhadores foram resgatados em situação de exploração extrema e trabalho análogo à escravidão em 21 estados brasileiros.
4: O Ministério do Trabalho atualizou a chamada Lista Suja, cadastro que reúne empregadores responsabilizados por submeter trabalhadores a condições análogas à escravidão.
5: Nesta nova atualização foram incluídos 82 nomes entre pessoas físicas e empresas. Os casos foram identificados em fiscalizações realizadas entre 2024 e 2026.
7: 82 novos nomes foram incluídos na chamada Lista Suja, cadastro que reúne empregadores flagrados submetendo trabalhadores a condições análogas à escravidão. Desse total, 54 são pessoas físicas e 28 são empresas. A atualização do documento foi publicada pelo Ministério do Trabalho e incluiu casos identificados pela Inspeção do Trabalho entre 2024 e 2026. A Coordenadora-Geral de Fiscalização para a Erradicação do Trabalho Análogo ao de Escravizado e Tráfico de Pessoas, Shakti Prates Borella, explica que os registros entram no cadastro somente após o encerramento do processo administrativo, quando existe decisão definitiva pela procedência da autuação.
9: O empregador tem o direito à defesa, ele vai fazer sua defesa e tem um julgamento administrativo que vai constatar que, de fato, aquela infração existiu. Quando não tem mais recurso administrativo, essa empresa vai entrar na lista, vai entrar no cadastro de empregadores.
7: Ainda segundo o cadastro, os 82 registros estão distribuídos por 21 unidades da Federação. Minas Gerais concentra o maior número de ocorrências, com 19 casos, seguido pela Bahia, com 8. Entre as atividades econômicas com maior número de inclusões nesta atualização estão a criação de bovinos para corte, os serviços domésticos,